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1: 21h07.
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2: 21h26.
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0: 21 horas e 30 minutos.
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1: 21:34.
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3: 21 horas e 37 minutos.
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3: 21 horas e 37 minutos.

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5: 21h49.
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8: 21 horas e 51 minutos.
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0: 22:01.
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4: 22 horas e 16 minutos.
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5: 22:29.
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2: 22:31.
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3: Olá, boa noite para você, querido ouvinte. Eu quero desejar para o nosso querido Carlos Maia um bom descanso, que acabou agora o outro lado da moeda, e a vocês também um bom descanso. Mas antes, vamos rezar juntos com o quadro Boa Noite, Meu Jesus. Claro, vai ser uma oração curta, rápida, mas eu peço que você possa me acompanhar. Está indo ao ar todos os dias da semana, sempre às 22:30, com exceção da segunda-feira, pois vamos ao ar sempre após a reunião da Câmara Municipal. Lenta.

Ao final deste domingo, o primeiro dia da semana, agradeçamos por este dia e peçamos que Deus nos capacite para mais uma semana, que com Ele estejamos sempre e Ele conosco. Durante esta semana, a igreja dedica cada dia a uma devoção especial. O domingo é o dia da ressurreição de nosso Senhor Jesus Cristo. Rezemos. Em nome do Pai, do Filho e do Espírito Santo. Amém. Você pode me acompanhar mentalmente. Agora que o clarão da luz se apaga, a vós nós imploramos, Criador. Com vossa paternal misericórdia, guardai-nos sob a luz do vosso amor. Os nossos corações sonhem convosco. No sono possam eles vos sentir. Cantemos novamente a vossa glória, ao brilho da manhã que vai surgir. Saúde concedei-nos nessa vida. As nossas energias renovai. Da noite a pavorosa escuridão, com vossa claridade iluminai. Ó Pai, prestai ouvido às nossas preces, ouvi-nos por Jesus nosso Senhor, que reina para sempre em vossa glória, convosco e o Espírito de amor. No silêncio desta noite que se encaminha para o final, dai-nos, Senhor, a graça de sermos obedientes como tu fostes obediente ao Pai até a morte de cruz, para que contigo um dia possamos ressuscitar para a tua

glória. Amém. Salvai-nos, Senhor, quando velamos, guardai-nos também quando dormimos. Nossa mente vigie com o Cristo, nosso corpo repouse em sua paz.

0: Que o Senhor Todo-Poderoso nos conceda uma noite tranquila e no fim da vida uma morte santa. Em nome do Pai, e do Filho, e do Espírito Santo. Amém.
1: Boa noite, meu Jesus.
0: Obrigado por rezar comigo. Deus abençoe a sua noite e até amanhã.
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5: 22:38.
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7: É a magia da boa música nacional e internacional te acompanhando a partir de agora. Bem-vindos, eu sou Paulinha Esteves, com a boa música, né? Sempre aqui os clássicos, os sucessos atemporais e você viajando no tempo junto com a gente. Para começar tem Inaxas.

Alanis Morissette por aqui no Moment Love pedindo passagem. As grandes vozes nacionais e internacionais com muito mais estilo.

0: é a nossa maravilhosa Marisa Monte com esse lindo clássico aqui pra gente matar a saudade, né? Esqueça. Momento Love volta daqui a pouquinho com muito mais.
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3: 23:05.
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3: Olha a hora certa, gente. Agora são 23:00.

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2: Já estamos de volta.
3: De volta aqui nesse clima do Momento Love, de emoção, delicadeza, profundidade. E essa sequência a gente abre com Ian Mansick.

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1: The Cars para você aqui no Momento Love. É um encontro com uma boa música acontecendo aqui, todos os dias, sempre levando estilo, bom gosto e sofisticação com o som que tá à frente do nosso tempo.
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0: Moment Love, sempre com boa música. Viva essa experiência. Eu volto já com a nossa tradução de hoje. Daqui a pouquinho, não sai daí.
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5: Agora 11:37, 23:37, boa noite.
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0: quando era 1996. É o No Doubt, Don't Speak, o primeiro sucesso do No Doubt, né?
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0: Agradecendo a sua companhia, o seu carinho, a sua amizade. É sempre um enorme prazer de estar aqui compartilhando esse momento incrível do seu lado. Eu volto amanhã, com certeza, no mesmo horário, com você e com uma boa música. Abraços, gratidão e tchau, tchau.
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3: Boa noite.
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8: Olá, bom dia para você, meu irmão, para você, minha irmã. Essa é a Central da Padroeira. Seguimos daqui do Jardim Sul, do Santuário Nacional, com toda a equipe de profissionais da Rádio Aparecida. Durante essa madrugada e todo o dia de hoje, o nosso programa Central da Padroeira é dedicado a todos vocês, devotos de Nossa Senhora Aparecida. Muita coisa boa vem por aí e, é claro, não poderíamos começar esse dia 12 de outubro de outra forma. Agradecer aos nossos amigos e companheiros de madrugada, o Marcos Thiago na produção, na programação William Nunes, na parte técnica o Marcos Prado e já conosco o Murilo Germano, sob a coordenação da Paula Castro, a direção do padre Vanderlei Souza, missionário redentorista. E como eu disse, não poderíamos começar esse nosso dia 12 de outubro, dia da rainha e padroeira do Brasil, a não ser rezando e pedindo as bênçãos e a intercessão de Nossa Senhora Aparecida, rainha e padroeira.

Imaculada, Senhora da Conceição Aparecida, aqui estamos, prostrados diante de vós e de vosso Filho Jesus. Nós, o Brasil, que viemos de novo consagrar-nos à vossa maternal proteção. Nós vos escolhemos para ser padroeira e advogada da nossa pátria. Queremos que o Brasil e cada brasileiro seja inteiramente vosso e de vosso Filho Jesus. De vós é a natureza, de vós é a sociedade. Vossos são os lares e seus habitantes, com seus corações e tudo o que eles têm e possuem. Vosso é, enfim, todo o Brasil. Sim, ó Senhora Aparecida, o Brasil é vosso. Por vossa intercessão temos recebido todos os bens das mãos de Deus. E todos os bens esperamos receber ainda e sempre por vossa intercessão. Abençoai, pois, o Brasil que vos ama. Abençoai, defendei e salvai o vosso Brasil. Protegei a Santa Igreja. Preservai a nossa fé. Defendei o Santo Padre Papa. Assisti os nossos bispos. Santificai o nosso clero. Socorrei as nossas famílias. Amparai o nosso povo. Esclarecei o nosso governo. Guiai a nossa gente no caminho do céu e da felicidade. Sim, ó Rainha do Brasil, ó Mãe de todos os brasileiros, venha sempre mais a nós o vosso reino de amor. E por vossa mediação, venha a nossa pátria o reino de Jesus Cristo, vosso Filho e Senhor nosso. Amém.

0: Olha o Maria cantando pra gente, Mãe Aparecida. Bom dia pra você, viu, meu irmão, que está chegando agora. Estamos de volta aqui na, com a Central da Padroeira, aqui do Jardim Sul, do Santuário Nacional. E logo mais às 3 da manhã, você vai rezar conosco o Santo Terço. Você que está aí na sua casa, no seu cantinho de oração, rezando, louvando e agradecendo a Deus por tudo na sua vida, pedindo a intercessão de Nossa Mãe, a Senhora Aparecida. Você, meu irmão querido, caminhoneiro, caminhoneira, você que está na estrada trabalhando, rezando, mais uma jornada, um tanto já ancorado, né? Dando aquela descansada básica e necessária, mas rezando conosco. Como é bom tê-los aqui junto a nós. E a você, meu irmão querido, que já está aí também cumprindo a sua missão, rezando conosco, pedindo as bênçãos da Mãe Aparecida por você, pela sua família. Obrigado, viu? Onde quer que você esteja. Olha, o 3104-1043 está a postos, viu? Esperando a sua participação. Você que está nos ouvindo por uma das nossas emissoras que integram a Rede Aparecida de Rádio. Aplicativo Aparecida e também pelo a12.com/rádio Aparecida. Você participando conosco, enviando suas intenções pelo 3104-1043. Louvando e agradecendo sempre. Mais uma vez, o nosso Santo Terço hoje, às 3 da manhã, tá bom? Para você rezar conosco. Mande a sua intenção, por quem você está rezando, por quem você vai rezar no dia de hoje, dia de nossa mãezinha querida, a Senhora Aparecida. E durante toda a novena, você acompanhou na nossa programação a reflexão, tema de cada dia da novena. E o nosso queridíssimo missionário redentorista, louvando e agradecendo o padre Ferdinando Mancílio, participou conosco e no dia de ontem ele completou mais um ano de vida. Então, os nossos parabéns ao padre Ferdinando Mancílio por esse mais um ano de vida, que a Mãe Aparecida o abençoe e o guarde sempre. Quem está chegando agora é a nossa, o nosso departamento de jornalismo, é a Ana Maria. Ana Maria chegando com informações.
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2: Olá para você que está conosco, um ótimo dia, ótima madrugada, feliz dia de Nossa Senhora Aparecida. Hoje, ao longo da noite, ao longo da madrugada, os devotos de Nossa Senhora que estão aqui em Aparecida têm uma opção a mais para peregrinar, para rezar, aproveitar um momento de silêncio, de contemplação, que é o caminho do Rosário, que fica na cidade do Romeiro, que é aqui no bairro Jardim Paraíba em Aparecida. Muitos devotos já passaram pelo caminho do Rosário, que inclusive pela primeira vez fica aberto 24 horas, só fecha neste dia 12 de outubro, às 8 horas da noite. Estou aqui com uma família que veio de Contagem, Minas Gerais. Qual o seu nome?
3: Maria Fernanda.
2: Maria Fernanda, quantos anos você tem?
3: 13.
2: Você fez o Caminho do Rosário? Foi a sua primeira vez?
3: Sim, eu adorei o Caminho do Rosário, achei uma experiência maravilhosa.
2: Vocês primeiro fizeram a procissão memória até o Porto Itaguaçu e voltaram do Porto Itaguaçu aqui pelo Caminho do Rosário, não é? Vocês vieram rezando o terço com a sua família, conta um pouco da sua experiência, como foi?
3: A gente veio rezando o terço, né, pra poder agradecer e pedir várias coisas da nossa volta, da nossa viagem, fazendo várias coisas.
2: Maria Fernanda, tem alguma graça especial que você pediu, algum desejo ou algum agradecimento também?
3: Ah, eu agradeci pela gente ter vindo bem, né? E também pedi para a Senhora Aparecida acompanhar a nossa volta para casa amanhã, que, né, que Deus abençoe todo mundo na minha família, as pessoas que, né, acamadas, que estão precisando de ajuda. E é isso.
2: Amém, muito obrigada, viu, por ter falado comigo. E a senhora, qual é o seu nome?
4: Gelina.
2: Gelina, e veio de Contagem também, trouxe a família. Como foi a experiência pelo Caminho do Rosário?
4: Foi muito bonito, foi gratificante, uma experiência muito bonita. Já fiz ele umas 3 vezes já. E só tenho a agradecer. Meu filho sofreu um acidente este ano, o carro foi perda total e graças a Deus que saiu ileso desse acidente, e vim agradecer Nossa Senhora Aparecida, que ele saiu sem um arranhão do acidente.
2: Ai, que livramento.
4: Foi um livramento e tanto. Aí a gente veio agradecer, colocar as fotos na imagem dela, pedir mais uma graça alcançada, que saiu sem um arranhão mesmo do acidente.
2: Que bênção.
4: Foi
2: que
4: uma bênção mesmo, uma graça alcançada mesmo. Só tem a agradecer Nossa Senhora Aparecida, a mãe.
2: Amém, muito amém. Obrigada, viu, por ter falado conosco. E a senhora, qual o seu nome? Está emocionada.
5: Lígia Maria Ferreira.
2: Me conta essa história.
5: Olha, como diz, graças a gente recebe toda hora. A gente acabou de receber uma agora, né? Que não, sentiu a foto do celular, nós já estava indo embora. E de repente, vamos lá, vamos tentar. A esperança é um jogo que morre. E a Nossa Senhora Aparecida é tão milagrosa que alguém vai achar, ou ele vai estar lá no onde que você deixou. E nós não conseguimos a graça, não chegou que ele não estava aqui. Né? Só tem que agradecer. Graças você recebe, basta você ter fé. Né?
2: Sabe, que Deus abençoe aqui, que seja toda graça seja alcançada, e sempre é.
5: Isso.
2: Quando Nossa Senhora escuta.
5: Abençoe, que dá muita saúde pra gente estar aqui, se Deus quiser, o ano que vem, de novo.
2: Amém.
5: Nessa data, dia 12.
2: Estarão sim, é diferente estar aqui dia 12 em Aparecida, né?
5: É, a gente vem, essa data a gente veio uma vez, gostou, e a gente tá vendo sempre. E esse ano a gente aproveitou mais, que a gente chegaram ontem pra estar indo embora amanhã.
2: Ai, que beleza.
5: Né? Quanto mais dias para aproveitar a igreja, para estar rezando, agradecendo as graças que a gente tem, recebe durante o ano todo.
2: Rapidinho, mas vale a pena, né?
5: Nossa, é tudo de bom.
2: E sabe o que eu queria perguntar para vocês? Assim, esse horário da madrugada é diferente, né? Tem mais silêncio, é mais tranquilinho. Como que é rezar, fazer o caminho do rosário nesse horário?
5: Ai, foi muito bom. Minha e dela, da Maria Fernanda, foi a primeira vez. Falei, o ano que vem, se Deus quiser, que eu quero participar de novo. É lindo, é maravilhoso o caminho, o percurso. Nossa, eu quero voltar aqui de dia para mim tirar foto. Foi muito bom. Não sabia que era, nunca imaginava que era tão bom. Tão gratificante. Parece que a gente já recebe graça durante o percurso de tão bom.
2: E recebe mesmo. Muito obrigada. Né? Que Deus abençoe a viagem de vocês, com a intercessão de Nossa Senhora. Bom retorno. Para quem quer fazer o caminho do Rosário, é só chegar até as 8 horas da noite deste dia 12 de outubro, reforçando, madrugada inteira, funcionando à disposição dos devotos de Nossa Senhora. Lembrando que ao fim do caminho do Rosário tem o acesso ao Parque Três Pescadores e tem o horário estendido também. A gente destaca uma promoção, uma ação especial agora do mês de outubro do Parque Três Pescadores, lá no Porto Itaguaçu, é que as crianças que têm até 11 anos, acompanhadas de um adulto, não precisam pagar a entrada no Parque Três Pescadores, né? Já que a gente está hoje no Dia das Crianças, essa é uma ação especial que vai até o dia 15 de outubro, com informações da Festa da Padroeira, Ana Maria Reis.
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0: Central da Padroeira. Rádio Aparecida, Rede Aparecida de Rádio, festa de Nossa Rainha e Padroeira do Brasil, a Senhora Aparecida. E eu vou conversar aqui com um rapaz, com um moço. Bom dia, qual é o seu nome?
6: Bom dia, Fabrício.
0: Fabrício, você é de onde, Fabrício?
6: São Paulo, Zona Norte.
0: Tô vendo que você tá de capa, cajado na mão, molhado. Tá chegando agora, meu irmão?
6: Tô chegando agora.
0: Ei, coisa boa. Como é que tá esse coração?
6: Realizado.
0: É.
6: Tô realizado. Segundo ano que eu tô vindo, não seguido, mas vindo agora muito pra agradecer pela vida da minha filha, pela cura da minha mãe.
0: Que bom. Você é de que bairro lá em São Paulo?
6: Casa Verde.
0: Casa Verde, Casa Verde. Conta pra mim um pouco da sua relação, da sua devoção à Nossa Senhora Aparecida.
6: Olha, é algo que eu não consigo explicar. Eu acho que transcende tudo que eu já vivi, todas as experiências religiosas que eu passei. E eu acho que é uma mãe que acolhe tudo de braços abertos.
0: Eu tô vendo que você tá aqui com a chupetinha da sua filha. Qual era o probleminha dela?
6: A minha filha, quando nasceu, ela passou do horário, né? Então ela nasceu aí quase de 43 para 44 semanas. Então ela foi para UTI, precisou ser reanimada. E aí eu ofereci assim a vida da minha filha nos braços de Nossa Senhora, e ela saiu dali sem nenhuma sequela.
0: E hoje ela tá
6: saudável,
0: saudável, perfeita. Quantos aninhos?
6: 3 anos.
0: 3 anos, 3 anos. E aí, depois disso, você, só gratidão, só agradecer. Gratidão,
6: só agradecer.
0: Que bom, meu irmão, que bom.
6: Amém.
0: Olha, que se você consiga todas as graças que você veio pedindo durante esse trajeto de São Paulo para cá. Quanto tempo de caminhada?
6: Nós saímos quarta-feira.
0: Quarta-feira, chegando hoje. Ei, coisa boa. Que Deus abençoe você, que a Mãe Aparecida lhe proteja, lhe guarde, lhe cubra com seu manto sagrado. E vai lá, que você tem um encontro agora com ela ali.
6: Com certeza.
0: E eu não quero estar perto de você, não, porque vai ser só emoção.
6: Essa festa só está começando.
0: Amém, meu irmão. Amém. Seja muito bem-vindo, viu?
6: Muito obrigado.
0: Deus abençoe isso.
6: Vocês.
0: Amém, meu irmão. Rádio Aparecida, Central da Padroeira. É isso. É a filha, é o filho, é a mãe, é o pai que vem cumprir promessa, vem agradecer ao nosso bom Deus por tudo que ele faz por cada um de nós e a nossa mãe, a Senhora Aparecida. Como é bom poder bater um papo com esse povo de Deus que chega, tem um propósito, consegue realizar e vem agradecer a Mãe Aparecida. Ao encontro de Maria, está chegando o nosso querido padre José Allen.
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7: A paz esteja com você. Temos a alegria de viver mais uma vez a festa de nossa mãe, rainha e padroeira do Brasil, Nossa Senhora da Conceição Aparecida. É uma devoção que marca a nossa história de uma maneira tão extraordinária. Só no céu nós poderemos ver quantas graças e bênçãos sobre a vida de nosso país, das pessoas, Maria realizou. Muito mais do que milagres, foi exatamente uma conversão mais profunda. Celebrar a festa de Nossa Senhora, com qualquer título que ela tem, sempre vai revelar a presença de Deus na vida de Maria com todos os dons. E Nossa Senhora Aparecida tem essa expressão específica. Ela não apareceu, mas usou de um acontecimento tão humilde, tão simples, para se revelar, manifestando como ela sempre está presente no meio de nós. Por isso, é preciso ter fé para ver que a festa de Nossa Senhora Aparecida não é apenas uma lembrança, uma devoção, mas é um convite para a gente conhecer mais Maria, para aprender com ela a fazer tudo que Jesus ensinou. E sabendo que o perfil mariano da Igreja, ou seja, esse aspecto fundamental da nossa vida cristã, vai nos conduzir sempre a Jesus. A festa de Nossa Senhora da Conceição Aparecida pode ser oportunidade para todos nós conhecermos mais Maria e aprender com ela a sermos verdadeiros filhos de Deus, sendo filhos dela também pela fé. Desejo de coração que a festa de Nossa Senhora da Conceição Aparecida seja para todos nós um momento de conversão, de santificação, de profundidade no caminho da fé. Que todas as realidades manifestadas por Deus através de Maria ao longo dos séculos gravem em nosso coração o fundamento de toda a nossa vida: amar a Deus sobre todas as coisas e o próximo como a si mesmo. Que a festa de Nossa Senhora da Conceição Aparecida abençoe a cada um de nós através de atitudes que devemos fazer, buscando sempre mais conviver como irmãos e irmãs, como filhos de Maria. E que através de nós também apareça para o mundo o sinal do amor de Deus através do nosso testemunho de vida missionário. Este mês de outubro é o mês missionário, para lembrar que todos nós somos enviados por Deus para testemunhar o Evangelho. Que assim seja, sob a proteção de Maria, nossa mãe, cresçamos cada vez na fé, na esperança e no amor.

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6: Abraçando a você, meu amigo, minha amiga, você ouvinte, Rádio Aparecida, rede Aparecida de Rádio, que está acompanhando, está conosco em mais uma madrugada, abraçando os nossos irmãos lá em Santa Maria, pela Rádio Medianeira FM, rezando conosco nessa madrugada, celebrando a rainha e a padroeira do Brasil, a Senhora Aparecida, em Jeromoabo, na Bahia, a Vaza Barris FM. Um forte abraço aos nossos irmãos baianos, em Senhor do Bonfim, a Rádio Caraíba FM. Lá na Bahia ainda, nós temos em Tucano, a Rádio Tucano FM, e em Bom Jesus da Lapa, a Rádio Bom Jesus FM, algumas das nossas emissoras que integram a RAR, Rede Aparecida de Rádio. Obrigado, viu, a você que está rezando conosco nesta madrugada com a Mãe Aparecida. Lembrando que às 3 da manhã nós rezamos o nosso Santo Terço, hoje um pouquinho mais cedo, a primeira missa hoje aqui no santuário às 5 da manhã, às 9 da manhã nós temos a missa solene celebrada por Dom Mário e, claro, você acompanhando aqui pela Rádio Aparecida, Rede Aparecida de Rádio, e depois às 18 horas a missa de encerramento da festa de Nossa Rainha e Padroeira do Brasil, a Senhora Aparecida. E após a missa das 18 horas, a procissão encerrando a nossa festa de Maria, Nossa Mãe Aparecida. Quem está chegando agora é o aniversariante de ontem, é o padre Ferdinando Mancílio, missionário redentorista, ele que esteve durante todos os 9 dias de novena refletindo conosco o tema do dia. Padre Ferdinando, seja bem-vindo.
7: Hoje, solenidade de Nossa Senhora Aparecida, nós estamos exatamente aqui na Capela da Pesca Milagrosa, nesse lugar histórico onde aconteceu a pesca da imagem de Nossa Senhora, por esses 3 santos pobres de Deus, homens simples, pescadores, sobreviventes da pesca, lutadores com a vida, João Alves, Felipe Pedroso e Domingos Garcia. E hoje lembramos esta solenidade. Se podemos celebrar esta solenidade, não podemos nos esquecer desses 3 pescadores, onde tudo começou a partir de suas mãos, do seu trabalho, da sua labuta de cada dia. O Evangelho vem nos trazer, nesta solenidade de Nossa Senhora, a grande novidade do Reino de Deus, quando Maria também se torna corredentora com Jesus ao dizer: façam tudo o que o meu filho lhes disser. Naquela festa de casamento em Caná da Galileia, onde faltou o vinho. Claro, João, o evangelista, está mostrando para nós que ali está a nova aliança, essa aliança que é como que um matrimônio entre Deus e o seu povo, entre Jesus e o povo de Israel. Portanto, neste dia, nós celebramos exatamente o vinho novo da nossa fé, que é Jesus, aliança eterna de amor. Celebre esta solenidade de Nossa Senhora na sua comunidade, junto com sua família, com a sua comunidade paroquial. Não deixe de celebrar e tenha um coração agradecido por termos a proteção de Nossa Senhora que apareceu nas redes dos pescadores. Muita paz e celebração santa para você neste dia de Nossa Senhora Aparecida.
6: Participação do Padre Ferdinando Mancílio, missionário redentorista, trazendo para gente essa reflexão do dia de hoje. E olha, às 3 da manhã, direto aqui do nosso Santuário Nacional, da Capela São José, o Santo Terço. Vamos rezar por você, pela sua família, por aquelas pessoas que pedem nossas orações, e não são poucas, na verdade. Como eu sempre digo, muita gente pede oração, muita gente precisando de oração. Então envie para nós as suas intenções para que nós possamos rezar com você e por você. E quem está chegando ao vivo e a cores é a nossa querida Ana Maria. Aninha, você está onde? Departamento de Jornalismo. Bom dia.
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8: Bom dia, Eduardo José. Um ótimo dia para quem está nos acompanhando. Eu tô aqui aos pés de Nossa Senhora Aparecida, no nicho da imagem original encontrada no Rio Paraíba em 1717. Tem tanta gente chegando, Eduardo José, tanta gente chegando. É bonito de ver uma multidão ali aos pés de Nossa Senhora, com uma luz bonita, no dourado do nicho da imagem, refletindo nos olhares, refletindo nos celulares, muitas câmeras apontadas para Nossa Senhora. Todo mundo quer levar uma lembrança, não é? Tem tanta gente passando por aqui, a gente consegue ver o pessoal mancando até chegando, cansado, né? Muita gente veio a pé, veio de bicicleta, tem muitos devotos pagando promessa de joelhos aqui também. Encontrei a Dona Maria, ela veio de Viçosa, em Minas Gerais. Conta pra gente, bom dia, Dona Maria, traz a senhora aqui em Aparecida.
9: Estou descendo na Senhora Aparecida, o povo veio aqui.
8: Quando a senhora vem ali e olha para a imagem de Nossa Senhora, como que é a oração? A senhora pede, a senhora agradece, como que a senhora conversa com ela?
9: Agradecer a nós todos e minha filha, que está em casa.
8: Então, reza por quem veio e reza por quem ficou e não conseguiu estar aqui, né?
9: É, não veio que ficar aqui, tá?
8: A senhora leva então nosso abraço, nosso carinho lá para Viçosa.
9: Tá. Leva para uma grata de Viçosa.
8: Muito obrigada, viu? Ela trouxe a família inteira. Qual a sua nome?
9: Thaisa.
8: Thaisa, vem há quanto tempo para Aparecida?
9: Eu, faz tempo que eu não venho. É, eu tô voltando, eu voltei agora. Igual meu filho, é a primeira vez que ele vem. Ele nunca veio. E a última vez que eu vim aqui, ele nem tinha nascido ainda. Aí eu voltei agora.
8: Dona Maria é sua mãe. Ela é minha mãe. É então uma mãe que sempre veio, trouxe a filha que traz o neto. Como que é a devoção à Nossa Senhora Aparecida entre a família de vocês lá em Viçosa?
9: Ah, minha família inteira sempre foi católica, né? Igual, todos vêm, a maioria vem para Aparecida, nós todo ano. Sem faltar, minha mãe mesmo já tem mais de 25 anos que ela vem seguidamente, todos os anos. Aparecida, enquanto ela tiver força, saúde, ela vai continuar vindo. E eu vou vindo com ela também, né?
8: Para ajudar, para trazer força para ela também. E me conta, eu perguntei a sua mãe, ela falou que agradece, né? E pede a proteção, oração, saúde para quem tá aqui, para quem ficou também. Quando a senhora olha ali para a imagem, como é que fica o coração?
9: Ah, fica feliz, né, de poder estar aqui com saúde e agradecendo, né, por todas as coisas boas que elas nos trazem.
8: Obrigada, viu? Que Deus abençoe a senhora, muita saúde para a senhora também, que Deus abençoe, bom retorno, boa viagem. Eu vou tentar falar com uma devota, que uma peregrina que está chegando de viagem, a gente está ao vivo para a Rádio Aparecida. Bom dia, feliz dia de Nossa Senhora Aparecida, que bom que você chegou, me conta o seu nome, de onde veio?
10: Mariana, eu vim de São José dos Campos.
8: Mariana tá aqui com o seu apoio, tá cansada, né, Mariana?
10: Bastante.
8: Como que foi o caminho?
10: Difícil, a gente teve algumas provações, mas a gente conseguiu.
8: Provações, quer compartilhar um pouco do trajeto, né? O que foi mais desafiador nesse caminho?
10: Ah, eu acho que o percurso, o tempo, não sei explicar, assim.
8: Agora, você acabou de passar aos pés a imagem de Nossa Senhora, eu acredito que seja talvez um dos principais, ou talvez o principal objetivo em quando você decidiu vir para Aparecida a pé. Como é que foi ali aquele momento? Se você conseguir, porque os olhos eu vejo que estão lacrimejando.
10: É um pouco difícil. A gente não tem como ficar num...
8: Quando você decidiu vir, é a primeira vez que você vem caminhando?
10: Primeira vez.
8: É diferente a experiência.
10: Totalmente. É uma experiência de vida que eu vou carregar. Eu acho que apesar de todo sufoco e perrengue que a gente passa, assim, eu falo, tipo, é calor, é chuva, é cansaço, é dor. Cada hora numa parte diferente do corpo, mas vale a pena.
8: Valeu a pena.
10: A sensação é indescritível e é que a gente estava conversando sobre isso, assim, tem coisas que não tem como a gente explicar, a gente só sente.
8: Sentir e agradecer. Ela dá força, ela sustenta. Né?
10: Muito, muito, muito, muito. Caminho todo a gente vinha pedindo isso pra ajudar e eu vim agradecer e é isso que a gente vinha pedindo, né? Só pra gente conseguir concluir o nosso propósito.
8: Bom, a gente conseguiu que Nossa Senhora agora dê o merecido descanso para poder voltar o ano que vem também, volte, viu? Muito obrigada, que Deus abençoe. É bom vir em turma, né? Como equipe, que um vai ajudando, um vai dando força pro outro. Qual é o seu nome?
11: É Valéria.
8: Valéria, como que foi o percurso? Difícil, também desafiador?
11: Eu vim no apoio. Então, assim, esse ano, eu vim o ano passado também no apoio. Esse ano foi um ano muito difícil. O calor judiou muito, muito mesmo. Depois a chuva, então a gente veio em 280 pessoas. Então, assim, eu bolhas e bolhas e bolhas passando agulha, foi bem desafiador esse ano. Muitas provações, muitas, muitas mesmo. Mas eu falo, só o prazer de você estar aqui e você falar assim: não, eu cheguei, ela me abençoou, eu cheguei.
8: E ali aos pés dela, como?
11: Emocionante. É assim de arrepiar. É assim, vale a pena, vale a pena. Uma pessoa me falou logo no portal ali, e assim, eu tava cuidando dos pés dos romeiros, né? Aí ele falando assim, você vê pés de tudo quanto é jeito, bolha, com sangue, com isso, com aquilo. Aí ele falou assim, eu admiro você fazer isso, né? Eu falei assim, mas na hora você não pensa, você faz, entendeu? Você ajuda uma pessoa que tá ali com um propósito, um filho de alguma coisa, entendeu? Então te dá força, te dá. Não tem explicação, só isso, entendeu? Chega aqui, o cansaço foi embora, você fala assim, não, eu não consigo andar mais 10 passos. Não, você roda aqui tudo, já andou 150 quilômetros. Roda, porque a gente veio de Arujá, né? Já rodou 150 quilômetros e chega aqui, parece que nada. Você consegue vir, subir, aqui tem subidas e descidas, né? É inexplicável.
8: É ela que sustenta, ela que guia e vai dando a luz pros passos de vocês. Muito obrigada, viu? Que Deus abençoe.
11: Amém a nós todos. E que esse final de ano seja maravilhoso e abençoado por ela.
8: Amém, assim seja. Muito obrigada, viu? A gente vai ouvir muita história ainda bonita e emocionante como essa. Eduardo José, eu volto com você.
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6: É muito lindo a gente poder ouvir esses testemunhos de fé, de superação, esses percalços que acontecem pelo caminho. É a reflexão que a pessoa vem fazendo, né? Porque a nossa vida não é fácil, a nossa luta, ela é diária, e durante um trajeto desse, uma caminhada dessa de 150 quilômetros, até a casa da mãe. Isso vai passando pela sua cabeça, é um filme que passa, a família que vem na mente, é um amigo doente, um amigo que está passando necessidade, tudo isso. Durante a caminhada você vem refletindo, você vem superando. E é isso que a Mãe Aparecida, através da intercessão dela, realiza na nossa vida. Tudo por Jesus, mas nada sem Maria. Não existe, não existe. Tudo por Jesus, mas nada sem Maria. Ela que nos acolhe, ela que nos conforta, ela que nos põe no colo, quantas e quantas vezes, às vezes a gente sem saber, mas ela tá nos acariciando. Estamos deitados no colo dela e ela, com toda certeza, fazendo esse papel de mãe que ela faz a todo momento, a todo instante na nossa vida. Então, meu irmão, você que está aí na sua casa, você, minha irmã, que está na sua casa nesse momento, tá aí, coraçãozinho apertado, né? Peça a mãe, peça a mãe que o filho atende. 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

0: Padre Antônio Maria cantando pra gente no Mar de Maria. Com a Mãe Aparecida, Rede Aparecida de Rádio Central da Padroeira. Bom dia para você que está fazendo a foto agora da amiga em frente ao Santuário Nacional. Bom dia, qual o seu nome?
1: Amanda.
0: Amanda, você é de onde?
1: Cachoeira Paulista.
0: Eita, pertinho da gente, Cachoeira Paulista. Amanda, você veio a pé?
1: Isso.
0: E amiga, como é que chama?
1: Eu sou a mãe dela.
0: Ah, você? Oh, meu Deus. A mãe, como é que a mãe chama?
1: Ideane.
0: Como é que é, Amandinha? Vim a pé pra casa da Mãe Aparecida no dia dela. Conta pra mim a sua devoção com Nossa Senhora.
1: Ah, eu não tenho nem palavras, é bem uma coisa bem superação que a gente acha que não vai conseguir, mas a fé nós move montanhas e com fé em Deus Nossa Senhora a gente conseguiu chegar.
0: E essa fé vem de quem? De família?
1: Isso, de família, desde pequenininha, eu sempre vim aqui com meus pais, sempre tiveram o costume de vir a pé também, bastante gente da minha família, minha avó bem devota, e essa paixão passou pra mim também.
0: Que bom. E aí, mãe, como é que é ver a filhota com essa fé, com essa devoção à Nossa Senhora, acreditando, sempre confiando na misericórdia do pai, na intercessão da mãe?
2: Eu fico muito feliz, né? Por ela ser uma devota de Nossa Senhora Aparecida e tá crescendo assim. E se Deus quiser, a gente vai vir muitos anos aqui em Aparecida.
0: Que bom. Tem uma promessa especial que vocês vieram pagar ou só agradecer?
2: Só agradecer.
0: Que bom, que bom. Cachoeira Paulista, pertinho da gente aqui. Sejam bem-vindas, aproveitem bem o dia da mãe aqui na casa dela.
2: Muito obrigada.
0: Tá bom, Mandinha? Seja bem-vinda.
2: Muito obrigada.
0: É, coisa boa. É isso aí, Central da Padroeira, Rádio Aparecida, Rede Aparecida de Rádio. A você, meu irmão, que está nos ouvindo, louvando e agradecendo ao nosso bom Deus, a nossa mãe, a Senhora Aparecida, aí em Ponta Grossa, no Paraná, pela Rádio Santana FM. Os irmãos que estão rezando conosco em Lins pela Rádio Interativa FM. A você, meu irmão querido, minha irmã querida, que está rezando conosco em Aracaju, no Sergipe, pela Rádio Cultura FM, nossa grande parceira em Aracaju. Dona Maria de Jesus Passos, um beijo no coração da senhora, viu? Nós vamos ali dar um intervalinho, já já a gente volta.
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0: Central da Padroeira, Rádio Aparecida, celebrando nossa mãezinha querida, a Senhora Aparecida, Rainha e Padroeira do Brasil, 12 de outubro. Bom dia para você, meu irmão querido, que está aí na sua casa, rezando com a gente, louvando e agradecendo pela sua vida, pelas intercessões, pela intercessão que a Mãe Aparecida sempre realiza em nossa vida. Você, meu irmão, que está cumprindo a sua missão, trabalhando, seja bem-vindo também, viu? Obrigado pelas suas orações, pela sua participação. Olha, às 3:30, direto do santuário, nós temos às 3 da manhã, nós temos o nosso Santo Terço, direto da Capela São José. E você, meu irmão, minha irmã, rezando conosco, viu? Às 5 da manhã, a primeira missa no Santuário Nacional. Primeira missa do dia, 5 da manhã. Às 6, Central da Padroeira continua com José Antônio durante todo o dia. Às 7 da manhã, o Jornal da Padroeira com todas as informações aos nossos amigos que vêm trazendo pra gente o departamento de jornalismo, José Eduardo, Mário de Paula, Rafael, Rafaela, Ana, também vai estar de novo conosco, todo o nosso departamento de jornalismo. Ao meio-dia, nós temos a Missa das Crianças, com a Orquestra Pensa, só a criançada tocando, a nossa escola, o projeto Pensa, projeto maravilhoso, tocou toda a novena em preparação à festa de nossa Rainha e Padroeira do Brasil, e amanhã, hoje, perdão, toca ao meio-dia na Missa das Crianças. Às 15 horas, nós temos no altar central do Santuário Nacional a consagração solene. Às 3:30, Central da Padroeira com Pablo Soares. Às 18 horas, missa de encerramento e procissão. E às 8:30 da noite de hoje, com a Mãe Aparecida, com o Evandro Brum. E quem está participando conosco, mandando um abraço muito especial, o Luiz Fernando, em Taubaté, nosso companheirão de todas as madrugadas. O Paulo Roberto de Oliveira, lá em Santa Rita de Jacutinga, rezando conosco também, pedindo por ele, pela Irani, pela família dela, a Karina, por todos aqueles que estão nesse momento rezando conosco. A nossa Cida, lá em Campinas, estou te ouvindo. Obrigado, Cida, pelo carinho, viu? Aí pela nossa Rádio Brasil AM Ondas Tropicais, o Cláudio Antônio e a dona Luciana em São João da Boa Vista, louvando e agradecendo a Deus, pedindo as bênçãos da Mãe Aparecida em São João da Boa Vista. O nosso irmão José Carlos, dona Neuza, lá em Dourados, no Mato Grosso do Sul, ligadinhos com a gente também. Obrigado, viu, meu irmão? Grande baiano, tá lá sempre rezando conosco, pedindo por ele, pelos filhos, pelos netos, as noras, por toda a família, louvando e agradecendo ao bom Deus. E nós vamos de música, canção para os nossos ouvidos. Música.

0: Aparecida, Rede Aparecida de Rádio. Linda essa canção, né? Fafá de Belém cantando pra gente. Ei, coisa boa, viu? E você que está aí, meu irmão, chegando agora da sua romaria a pé, vem aqui bater um papo com a gente, venha conversar conosco, contar um pouco da sua história, do seu trajeto, da sua devoção, da sua relação de amor, fé com a Mãe Aparecida. E quem está chegando, quem também tem muita fé em Nossa Senhora, acredita, confia nela, na intercessão dela, é a Aninha, nossa querida Ana Reis. Onde você está, Ana? Departamento de Jornalismo chegando.
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2: Oi, Eduardo José, bom dia. Estou aqui no Centro de Apoio ao Romeiro. A parte boa é que o Santuário Nacional, complexo como um todo, dispõe de uma estrutura gigantesca, né, para acolher bem o devoto, o peregrino, seja ele se via de ônibus, via de carro, a pé, de bicicleta. Como você vem falando, alguns horários são diferentes nesse dia 12 de outubro. O santuário vai se adaptando à rotina também, a essa quantidade, esse volume maior de peregrinos. E a título de prestação de serviço também, a Casa do Pão, tem muita gente perguntando, nos abordando sobre o horário de funcionamento, abre às 5 da manhã, Casa do Pão no subsolo do Santuário Nacional. A Sala das Promessas, às 6 horas da manhã. Tem gente que gosta de passear de bondinho também aqui em Aparecida, neste dia 12 de outubro, das 7 da manhã até as 5 horas da tarde. Aqui no Centro de Apoio ao Romeiro, onde eu estou, as lojas são mais de 330 aqui no Centro de Apoio, no CAR, como é conhecido também. Tem um horário diferenciado, tem algumas que vão abrir às 4 da manhã, outras que vão abrir às 5 horas da manhã. O horário tá livre, mas aí, como tem muita gente já desde agora, a madrugada toda, aqui no Centro de Apoio, algumas lojas podem ser que abram mais cedo também. O que está funcionando mesmo são as lanchonetes, os restaurantes, muitos já abertos durante a madrugada aqui no Centro de Apoio, na Praça de Alimentação. E eu vou conversar com o Gabriel Oliveira, que é o Gabriel da Hora, do restaurante Lanches da Hora, que bem no início do Centro de Apoio ao Romeiro. Gabriel, bom dia, seja bem-vindo. Funcionando a madrugada toda para acolher bem quem está chegando com fome, cansado, precisa repor as energias, né? Bom dia.
3: Bom dia, exatamente. Isso já é uma tradição nossa aqui. Desde que a gente começou, a gente faz a virada aí da madrugada do dia 11 para o dia 12, justamente para acolher os peregrinos que vêm no caminho de fé, que vêm caminhando, que chegam de todas as partes do país. Então a gente passa aqui a madrugada inteira servindo janta, café, salgados, tudo que o pessoal, os devotos precisam para ser bem recebidos aqui na casa da mãe.
2: É, você que é o proprietário, né, do restaurante, da lanchonete, conta o que mais o pessoal pede e o que você disponibiliza aqui também.
3: Olha, o pessoal aqui é campeão, é o Marmitex. O pessoal chega com muita fome, passa muitos dias na estrada, então o pessoal chega querendo comer comida, assim, acho que passa muito tempo comendo lanchinhos pequenos pelo caminho e chegam aqui com muita fome. Mas é também muito salgado, coxinha, café, pãozinho de queijo, pingado nosso também, não passa desapercebido no movimento.
2: Tem para todo gosto, então.
3: Tem para todo gosto. Tem comida, salgado, lanche, bebida, chopp, vinho, tenho tudo aqui, sorvete, para a família inteira.
2: É, e nessa época, né, aumenta o fluxo, você tem que adaptar também em relação a funcionários, ao horário, tem toda uma estrutura, uma adaptação para o 12 de outubro, mas também se estende, acredito, para o mês de outubro inteiro, né?
3: Com certeza, a preparação para o dia 12 leva pelo menos um mês de antecedência, até a gente já começar a montar a equipe, pensar nos horários. Esse ano a gente testou um horário novo, com um horário intermediário ali, mas é um grande desafio, porque a gente fica mais de 24 horas funcionando direto, então para conseguir colocar todos os funcionários para trabalhar e descansar também, que é importante, é um grande desafio. Questão de mercadoria também, uma questão logística bastante importante, mas todo ano, graças a Deus, vem dando mais certo. A gente vem conseguindo melhorar cada vez mais a experiência do pessoal do Romeiro que chega aqui nessa data tão especial.
2: Então convido então para quem está chegando, pensando aí onde é que vai comer, passa aqui na Praça de Alimentação, no Centro de Apoio, né?
3: Com certeza, o horário que vocês quiserem, janta, almoço, café da manhã, café da tarde, o restaurante da hora tá pronto para servir vocês da melhor maneira possível.
2: Ok, Obrigada, viu? Bom trabalho, Gabriel. Fica com Deus, Deus abençoe. Gabriel, que vai passar com toda a equipe durante a madrugada, trabalhando aqui à disposição. E a gente lembra, Eduardo José, que além dos restaurantes, das lanchonetes, muitos abertos aqui, pastelaria aberta também, fast food aberto, o centro de apoio ao Romeiro tem farmácia, tem parquinho para as crianças, tem fraldário, tem caixa eletrônico 24 horas, bombeiro também, se for necessário, tem uma estrutura completa. Vou aproveitar para convidar com um grupo de peregrinos. A gente falou que é importante nessa, esse reabastecimento do corpo. O Gabriel comentou que tem muita gente que chega já cansado, com fome. Vou conversar com a Valéria, ela veio em Romaria. Me conta, Valéria, bom dia, de onde você veio, como é que foi o trajeto?
4: Bom dia. Então, a gente saiu de Piranguçu, uma cidade do sul de Minas, e a gente saiu de lá já com chuva, tudo, foi bem sofrido, sabe? A gente saiu, passou fome, aconteceu várias coisas no caminho, só que a gente recebeu bastante graça. Também, tudo que a gente precisava, a gente pelo caminho ganhou, sabe? E foi muito gratificante, valeu muito a pena, e a gente chegou agora. Agora há pouco, a minha irmã mesmo faz 23 anos que vem, sem falar nenhum dia, e o meu é o terceiro ano. E eu pretendo vir todos os anos.
2: Não importa a dificuldade que você falou, então teve
4: muito. Gratificante, muito gratificante. Chegar aqui, passar tudo que a gente passou, e tipo assim, a gente foi muito abençoado. Que a gente teve lugar que a gente, o local que a gente passa é em mata fechada, tem muito animal, tudo. E a gente passou sede, aí o alimento que a gente trouxe acabou. Só que pelo caminho a gente encontrou vários grupos de pessoas, sabe? Fazendo doação de água, carros passando pelo caminho também, sabe? Então, a minha sobrinha mesmo, o tênis dela descolou inteirinho, quase no final das pedrinhas que a gente passa lá. E a gente encontrou uma capela, e nessa capela tinha o sapato na numeração dela. Você entendeu? Foi tipo assim, a gente viu que era graça mesmo, porque ela tava com o pé todo machucado, e a gente não teria outra condição de chegar aqui, sabe? Aí ela chegou lá, o tênis ali pra ela, sabe? Aí ali a gente já começou a pensar, falou, nossa, gente, sabe? Ainda é o primeiro ano dela, sabe? Aí eu falei pra ela assim, era pra você ter vindo, sabe? Mas é muito gratificante, vale muito a pena vir pra cá.
2: Olha, enviado de Nossa Senhora, né? Esse tênis enviado por Nossa Senhora.
4: Sim, a gente vê, sabe? O que aconteceu, a gente viu que tem a mão dela, sim.
2: Deus abençoe, que vocês possam vir muitas outras vezes. Vocês vieram aqui ao centro de apoio, bom lanche, né? Boa reposição de energias para você, que Nossa Senhora continue abençoando.
4: Amém.
2: Muito obrigada. Vou aproveitar que eu vi que ela estava chorando, é ela? Não quer falar comigo? Tem vergonha? Quer só deixar uma mensagem? Como que você se sentiu depois desse caminho todo e chegar aqui hoje ao Santuário Nacional? Você consegue transmitir em palavras, nem que seja um pouquinho?
4: Ah, eu sinto gratidão e fé. Que foi graça de Nossa Senhora. Então, mas
2: que história do tênis foi? Imagina, tá chorando, emocionada. É claro, eu vou respeitar o seu momento. Que Nossa Senhora te proteja, que Nossa Senhora guie. E se você chegou até aqui com a sua família, é porque ela permitiu, e a graça, ela queria que você estivesse aqui. Obrigada, viu, de todo modo. Muito obrigada por ter falado comigo. Vou pedir só para a Amanda, que está junto com o grupo aqui, deixar uma mensagem, Amanda.
5: Que se tem vontade, venha. Se tem dúvida, venha. Se tá com medo, venha. Porque ela vai dar força e você vai conseguir. No primeiro morro que a gente subiu, eu já pensei, vou descer. Não vou aguentar, eu vou descer. E eu falava pra ela, mostra pra mim alguma coisa que não é pra mim ir, que não é pra mim ir, que eu vou descer. E ela fala na minha cabeça, pode ir, pode ir. E eu não tive dor, eu não tive nada, mesmo com desafios. E eu pensando em desistir, ela me amparou e fez eu chegar até aqui. Então, se eu conseguir vir um, eu consigo vir dois e vir três. E eu convido todo mundo, vem. Vem que é superação e é tudo.
2: Muito obrigada, viu, Amanda? Muito obrigada também a Valéria. Muito obrigada a Melissa. Muito obrigada também a todos vocês. Louvado seja Deus, eu volto com você.
0: Obrigado, Ana. Ana Reis, participando com a gente. Que testemunho lindo, hein? Que testemunho maravilhoso. Obrigado a esse povo de Piranguçu que vieram caminhando, passaram por perrengues, mas chegaram, acabaram de chegar, e a Ana teve essa sorte de encontrar com esse grupo e conversar com eles. E é isso, gente, é a caminhada, a peregrinação para a casa da mãe, é dessa forma que acontece. A cada momento uma surpresa, a cada momento algo inesperado acontece, e é a providência divina, a intercessão da mãe Aparecida na vida, na nossa vida, no nosso dia a dia, na vida de todos nós. E olha, nesse dia 12 de outubro, o Brasil, com toda certeza, não tenho dúvida disso, o Brasil se encontra na capital mariana da fé. E nós vamos acompanhar agora o nosso cartão postal. Destino não podia ser outro. Aparecida.
6: Na capital mariana da fé.
7: Aparecida é a capital mariana da fé, cidade que é a casa do povo brasileiro. O município está inteiramente ligado à fé em Nossa Senhora da Conceição Aparecida. Em 1717, a imagem de barro foi encontrada no Rio Paraíba e a partir daí surgiria a cidade de Aparecida. Naquela época, o Conde de Assumar estava com destino marcado a Ouro Preto. E em seu trajeto, estava contemplado passar pela vila de Guaratinguetá. A população decidiu organizar uma recepção às autoridades. Foi então que os pescadores Domingos Garcia, João Alves e Felipe Pedroso saíram a pescar. Lançaram as redes por várias vezes e voltaram vazias. Até que João Alves jogou sua rede novamente e, em vez de peixes, apanhou o corpo de uma imagem de Nossa Senhora, sem a cabeça. Ao lançar a rede novamente, apanhou a cabeça da imagem. Os três pescadores suplicaram a Nossa Senhora da Conceição que os ajudassem na missão de servir os peixes ao Conde de Assumar. Repentinamente, lançaram as redes e, surpreendentemente, peixes em abundância. A imagem de Nossa Senhora foi levada à casa de Felipe Pedroso, onde as pessoas da vizinhança se reuniam para orar. A história foi ficando conhecida, atraindo peregrinos, e a casa foi ficando pequena, como afirma a historiadora Tereza Pazim.
8: Após a pesca milagrosa, Nossa Senhora Aparecida foi levada para a casa dos pescadores. Na casa de Atanásio Pedroso, filho de Felipe Pedroso, um dos pescadores, aconteceu o milagre das velas. E a casa tornou-se pequena para as orações.
7: E foi graças aos milagres atribuídos a Nossa Senhora que surge a freguesia de Guaratinguetá, batizada de Aparecida. Em 1928, a terra da padroeira finalmente conseguiu sua emancipação de Guaratinguetá. E hoje, em 2020, Aparecida faz 92 anos. A história da cidade prossegue paralela à história do Santuário de Aparecida. Dom Orlando sempre fala sobre como devemos amar Aparecida.
9: Eu sempre digo, precisamos amar a cidade, porque quem ama, cuida. E quem ama, também quer o bem do lugar. E claro que Aparecida ainda tem um longo caminho a percorrer, porque precisamos melhorar muito, crescer muito e realmente sermos a capital da fé como cidade, né? Sermos a cidade de Nossa Senhora, como dizia...

0: Padroeira, Rede Aparecida de Rádio, Rádio Aparecida, juntinho de você, onde quer que você esteja, viu? E o nosso povo querido, lá em Divinópolis, Minas Gerais, rezando conosco em mais uma madrugada. Quem está lá é o nosso irmão Renato Medeiros, tá lá curtindo, rezando conosco. Nossa Senhora, rogai por todos nós, abençoai sempre a todos nós, né, Renato? Tá lá rezando por ele, pela família, pelas filhas, louvando e agradecendo ao bom Deus. Quem também está conosco, deixa eu ver aqui, é a Terezinha. A Terezinha está em São Paulo, capital, rezando conosco, pedindo as bênçãos da Mãe Aparecida. E ela conta aqui pra gente que ela agradece pela graça que ela recebeu anos atrás. É, meu futuro foi abençoado pelas mãos da Mãe Aparecida e pelo Criador do Universo. E ela pede que a mãe nos cubra com seu manto sagrado, louvando e agradecendo a Deus por tudo e por todos. Amém, Terezinha, rezando com a gente. Quem também está conosco, pedindo a proteção e as bênçãos de nossa mãe, é o Nildo Damasceno. O Nildo está no povoado Colônia 13, lá em Lagarto, no Sergipe, nos acompanhando, rezando conosco. E ele sempre participa com a gente também pela Rádio Cultura, lá do Sergipe, lá de Aracaju, rezando com a gente. O meu querido Nildo Damasceno, pedindo as bênçãos da Mãe Aparecida por ele, pela família. O Adailton e a Adileuza, lá em Dourados do Mato Grosso, rezando com a gente também, por eles, pelos filhos, netos, pela mãezinha Dona Maria José. Em Ponta Grossa, no Paraná, a Lucimara e o Valdir também participando conosco, pedindo por todos nós, por todo o povo brasileiro que nesse momento se encontra unidos aqui na casa da mãe. Como é bom poder estar juntinho de você, louvando e agradecendo, viu, meu irmão? Obrigado pela sua participação conosco, Central da Padroeira, trazendo para você esses relatos dos nossos peregrinos da Mãe Aparecida. A fila para passar aos pés de Nossa Senhora, a cada momento, aumenta mais um pouco. O povo chegando, caminhando, muita gente ainda na estrada, mandando um abraço para a Rosa lá de Inimutaba, tá vindo, caminhando lá de Inimutaba, pedindo por ela, pela família. Já ela vai estar chegando, se ainda der tempo ela conversa conosco ainda antes do Santo Terço. E a chuva, né? Que não para também, tá chovendo, continua chovendo, e mesmo assim esse povo peregrino tá aí na estrada, participando conosco, rezando com a gente pelo aplicativo Aparecida, por uma das nossas emissoras que integram a Rede Aparecida de Rádio. Central da Padroeira, Rádio Aparecida, Rede Aparecida de Rádio. 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
0: Central da Padroeira, Rede Aparecida de Rádio, Rádio Aparecida, juntinho de você, meu irmão, juntinho de você, minha irmã, você que está aí, ó, no seu cantinho de oração, na sua igreja doméstica, rezando conosco nessa madrugada, agradecendo as bênçãos e a intercessão da Mãe Aparecida na sua vida, na vida da sua família. Obrigado, viu? Obrigado pelo seu carinho, pelas suas orações, você que está rezando conosco. Os nossos irmãos que estão pelas estradas, Brasil afora, rezando conosco também, caminhoneiros, caminhoneiras, os nossos motoristas de ônibus, muitos ainda se dirigindo aqui à casa da Mãe Aparecida, que vocês tenham uma viagem abençoada, viu? Muita alegria, muita paz para todos vocês. E a você, meu irmão, que está aí na luta, trabalhando na madrugada, quantos e quantos irmãos nossos cumprindo a sua missão madrugada dentro, acompanhando a Central da Padroeira aqui pela Rádio Aparecida, Rede Aparecida de Rádio. Para você que está rezando conosco, louvando, nós vamos acompanhar um pouquinho a vigília que está acontecendo na Capela São José. Na Capela São José, onde daqui a pouquinho nós vamos estar rezando o Santo Terço. Vamos acompanhar um pouquinho.
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1: Aí a vigília acontecendo na Capela São José e você, meu irmão, minha irmã, rezando conosco. Deixa eu chegar aqui, tem um casal aqui passando. Bom dia, irmão. Como é que se chama?
2: Patrick.
1: Patrick, você é de onde, Patrick?
2: Taubaté.
1: Taubaté, chegando agora?
2: Isso.
1: E aí, como é que foi essa caminhada, irmão?
2: Foi boa.
1: Tranquilo?
2: Tranquilo, graças a Deus.
1: Como é que é essa relação sua com a devoção com Nossa Senhora Aparecida?
2: Muito grande, de muita fé.
1: Eita, tá bom, seja bem-vindo, viu? Que Deus abençoe a sua jornada. É isso aí, o pessoal tá chegando. Muita gente chegando, muita gente passando por aqui em frente ao nosso estúdio, à nossa tenda da Rádio Aparecida, Rede Aparecida de Rádio. E você, meu irmão, que está na sua casa rezando conosco também, seja bem-vindo, viu? E aproveite bem o dia de hoje com a Mãe Aparecida.

0: Antônio Maria cantando pra gente. Grande Padre Antônio Maria. Olha pra você, meu irmão querido, minha irmã querida, Central da Padroeira, aqui no Jardim Sul do Santuário Nacional. Logo mais às 3 da manhã, você vai rezar conosco, viu? Santo Terço. De modo especial, estaremos juntos na Vigília Mariana, que está acontecendo no Santuário Nacional. Você ouviu, pôde ouvir um pouquinho agora há pouco. Vamos rezar juntos com os romeiros de Nossa Senhora e com os missionários redentoristas. Irmão Viveiros estará junto conosco, sempre muito solícito, né? O nosso querido irmão Viveiros, sempre acolhendo o nosso pedido, os nossos convites. Irmão Viveiros, missionário redentorista, ele que fica nas missões durante todo o ano e participa conosco durante a festa da Rainha e Padroeira do Brasil. E você participando com a gente, enviando suas intenções pelo nosso WhatsApp, o 12-3104-1043. É o nosso WhatsApp para você enviar a sua mensagem de fé, de amor, paz e esperança e também as suas intenções. E quem está de volta é o nosso departamento de jornalismo com a Ana Maria.
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2: Oi, Eduardo José, boa noite. Aliás, boa noite não, bom dia, né? Pra quem está conosco nessa madrugada, a tenda do Peregrino, tô aqui bem pertinho de você, fica bem próximo da tenda da Rádio Aparecida, a tenda do Peregrino, que tem um serviço essencial para quem tá vindo para Aparecida em Romaria, a pé principalmente, de bicicleta. Muita gente chega com machucados, chega cansado, precisando de um apoio, e a tenda do Peregrino tem esse serviço para o devoto de Nossa Senhora. Lavagem dos pés, serviço de enfermagem, médico também à disposição. E fica 24 horas, só vai fechar neste dia 12 às 5 horas da tarde. E não param de chegar peregrinos aqui. Eu vou conversar com a Catiene. Ela estava me contando que veio de Itaquera, São Paulo. Tem uma história especial nesse caminho que você fez, né, Catiene? Bom dia, obrigada por falar conosco. Compartilha um pouco com a gente essa história.
3: A primeira vez que eu tentei vir foi meu marido cortou o pescoço com linha de pipa. E ele quase morreu. E a gente veio sem apoio. Essa foi a primeira vez que eu consegui por causa dos apoios. Então, não chegaria.
2: Apoio faz toda a diferença, né, Catiene? Eu sei que...
3: Ele já vem há 6 anos e eu venho sempre no apoio com ele. Mas eu nunca vim, eu não conseguia. Esse ano eu emagreci, eu falei, agora eu vou. Deu certo.
2: E acredito que não tenha sido um caminho fácil também. Você conseguiu, mas conseguiu com muita dificuldade, os pés machucados, os pés com bolhas. A gente viu que você estava com um curativo bem firme nos dois pés também para te sustentar.
3: Até aqui. Foi essencial, todo apoio de tudo. De um abraço que eles dão, da comida, de tudo, tudo, tudo. Muito bom.
2: Das outras vezes que você mencionou que você não conseguiu chegar, você tentou e não conseguiu. O que teve de diferente esse ano?
3: A promessa do meu marido era de vir assim que abrisse depois da pandemia. E a gente veio em julho, não tinha apoio. E desde então, aí eu desisti e eu falei pra ele que eu não queria vir. Aí, ó, desse ano eu falei, eu vou. Vamos ver se eu chego.
2: Quanto tempo caminhando?
3: Desde quinta-feira, 9 horas da noite.
2: Com algumas paradas, né? Alguns descansos.
3: Isso. Aí tem um caminhão que fica com as nossas coisas, a gente deita no caminhão e depois continua no nosso dia.
2: Tiene, quando vocês vêm andando, caminhando, que tipo de oração, agradecimento, né? Como que é a conversa quando você tá ali nesse processo, quando aparece uma dificuldade, logo em seguida vem outra, o que que dá força nesse caminho?
3: É a fé só, né? Porque é vou chegar, vou chegar, vou chegar. E vamos. É isso.
2: Você chegou, graças a Deus.
3: Amém. Graças a Deus, Nossa Senhora Aparecida, né?
2: Tiene, obrigada, viu? Que Deus abençoe, que Nossa Senhora Aparecida dê força agora e bom retorno também.
3: Obrigada.
2: A gente sabe, Eduardo José, que muitos, além dos peregrinos que vêm aqui, tem muitos voluntários que se disponibilizam, doam o seu tempo, doam um serviço, doam amor para essas pessoas que estão chegando, precisando de um pouco de ajuda. A dona Dulcineia é uma dessas voluntárias. Bom dia. O que motiva a senhora a estar aqui ajudando, disponibilizando o tempo, ainda mais nessa madrugada?
4: Olha, esse é o meu terceiro ano e assim, é uma forma que eu achei de poder retribuir a Nossa Senhora as bênçãos, as graças, né? Porque eu sou daqui de Aparecida e a gente vê tanta gente de longe, né? Com dificuldades e consegue chegar, né? E quando eles vêm ao santuário, pensa, cheguei na casa da mãe, né? Me sinto no colo. E a gente está aqui e a gente tem a possibilidade de vir a qualquer momento. E às vezes nós aqui não viemos com tanta frequência assim como as pessoas de fora. Então, o meu trabalho aqui de voluntária é uma forma de retribuir e agradecer a Nossa Senhora as bênçãos, saúde da família, as graças. Eu acho que é o mínimo, né? E é bem pouquinho que a gente faz, bem pouquinho.
2: Peça das graças que ela concede pra gente, né, dona Lucy?
4: Com certeza.
2: Obrigada, viu? Parabéns pelo trabalho, parabéns pelo voluntariado também. A Cristiane também é voluntária. Cristiane, há quanto tempo? Me conta.
5: 4 anos eu sou voluntária e começou com forma de agradecimento, porque meu filho, ele apresentou crise convulsiva, a gente não sabia o que levava ele a isso. Nossa Senhora nos ajudou. Então, é uma forma de eu agradecer ela por ela ter cuidado do meu filho. E aí participa eu, a Dulcineia, tia, e o meu marido também, a gente faz isso como forma de agradecer ela.
2: Ela retribui com certeza em dobro. Muito obrigada, viu? Deus abençoe, que Nossa Senhora cuide também. E não paro de chegar peregrinos aqui. Eu vou conversar com o senhor. Qual é o seu nome? Bom dia.
6: Bom dia, eu sou o Marcos Araújo Correia. Eu vim de Guarulhos. É sofrido, mas é vitorioso, né? Deus da vitória, Nossa Senhora do lado, dá tudo certo. Mas não é fácil, não.
2: Mas se o Eduardo José, que tá ali apresentando o programa, estivesse te vendo agora, ele não diria que você caminhou tanto. Tá feliz, tá forte?
6: Tô, esse ano ainda eu caminhei um pouco, mas ano passado, ano retrasado, eu vim de Guarulhos a pé. Esse ano eu vim de Pinda, né? Eu tive um problema de saúde, mas Deus permitiu que viesse esses 30 km. E tô aqui para louvar a Deus e a Nossa Senhora. Graças a Deus. Foi bênção. A chuva ajudou, não foi uma chuva pesada, foi uma chuva maneira, então assim, estava bem refrescante, mas não é fácil, mas vale a pena.
2: Obrigada, viu? Que Deus abençoe. E é isso aí, não param de chegar peregrinos e a tenda do peregrino está à disposição até às 5 horas da tarde, direto na madrugada. Eu volto com você.
0: Valeu, Ana, obrigado. Participação especial aqui na tenda dos peregrinos, um serviço maravilhoso que essas enfermeiros fazem com os nossos irmãos que chegam caminhando, como essa família que está chegando aqui. É, eu vou conversar com quem manda na família, né? Deixa eu. Bom dia, qual o seu nome?
7: Bom dia, Marlete.
0: Marlete, vocês são de onde, Marlete?
7: Nós somos de Ubatuba.
0: Ubatuba, litoral norte paulista. Estão chegando agora.
7: Agora.
0: E coisa boa. E como é que foi esse trajeto? Tudo tranquilo?
7: Tudo tranquilo, graças a Deus. Nós já somos peregrinos, já somos, né, romeiros, vivemos por aí caminhando, mas a primeira vez na Dutra, de nós três. Foi maravilhoso, foi uma bênção. Cada passo, cada momento, cada apoio, só temos que agradecer. Foi.
0: Hoje você vem entregar, você vem pedir ou agradecer?
7: Eu vim entregar, eu vim pedir, mas muito, muito mais agradecer. Trouxemos nossa família inteira, no coração, com cartinhas, e é isso.
0: Quem que tá com você?
7: Meu esposo e minha filha.
0: Bom, que bom, deixa eu conversar com o esposo aqui. Qual o seu nome?
8: Meu nome é Marcos, sou de Ubatuba também.
0: Marcos, como é que foi essa caminhada, Marcos?
8: Uma experiência nova, né? Como ela falou, a gente faz outras peregrinações, mas tivemos o convite esse ano, então viemos experimentar, foi maravilhoso. Não é só aquilo que a gente vê na televisão, é muito mais do que a gente vê pelas imagens de todas as emissoras que passam as matérias.
0: E me conta uma coisa, qual é a sua relação de fé com Nossa Senhora?
8: É total porque através dela vem os milagres da família, né? Que aconteceram na nossa família. E nós temos um grupo de peregrinos de Ubatuba, chama Peregrinos da Mãe, né? Então todo ano, eu e minha esposa somos coordenadores e minha filha ajuda e mais alguns amigos. Trazemos um grupo no mês de maio, todos os anos, já fazem mais de 15 anos. lá de Ubatuba, sobe aí a serra, vem aqui por dentro e chegamos aqui. Fazemos em 2 dias lá de Ubatuba até aqui.
0: Que maravilha! Deixa eu conversar com a filha. Como é que é ter papo?
8: 2 dias lá de Ubatuba até aqui.
0: Que maravilha! Deixa eu conversar com a filha.

0: foi uma experiência, como ambos já falaram, e para mim também muito, muito grandiosa.
1: Hoje, a mesma pergunta que eu fiz para sua mamãe, hoje você veio pedir, entregar ou agradecer?
0: É um mix de tudo, e é através dos pedidos, muito agradecimento e fortalecimento na fé para que continuar no caminho deles.
1: E o ano que vem tem mais, se Deus quiser.
0: Se não for andando, serei apoio.
1: É isso aí. Família, como diz, família que caminha unida, família que reza unida, permanece unida, né?
2: Com certeza. E a gente trouxe a família nas costas, né? A estampa da nossa camiseta, né? Tem todos os nossos familiares, né? Tem os 14 integrantes da família, estão aqui nas nossas costas.
1: Que maravilha, que legal, que ideia. Olha, parabéns, sejam muito bem-vindos à casa da mãe, aproveitem bem o dia de hoje e vão lá ter um encontro especial com ela agora, tá bom? Que Deus abençoe vocês, que a mãe Aparecida cubra a todos com seu manto sagrado. Ei, coisa boa, litoral norte paulista, Ubatuba. Eu esqueci de perguntar, que bairro que vocês são lá de Ubatuba?
0: No centro.
1: Ah, no centro, ali na Praia do Cruzeiro. É, coisa boa. Itaguá, mais ou menos. Que coisa boa. Sejam bem-vindos, viu? E nós vamos de música.

Essa música toca fundo, né? Regaço Acolhedor. Irmã Kelly Patrícia cantando pra gente. Central da Padroeira, é só alegria. Murilo Germano. Ei, Murilão, beijo no coração, viu, meu irmão? Bom trabalho pra você aí. Olha, pra você que está rezando conosco, logo mais às 3 da manhã, o nosso Santo Terço. E você rezando pelo 3104-1043, é o nosso WhatsApp para você enviar a sua intenção, enviar pra gente a sua mensagem de fé, de amor, paz e esperança. Vamos rezar juntos às 3 da manhã na Capela São José, rezando por você, pela sua família, por todos os nossos irmãos e irmãs espalhados por todo o Brasil. Lembrando que às 5 da manhã acontece a primeira missa

a primeira missa aqui no Santuário Nacional, com os nossos romeiros peregrinos, 5 da manhã, alvorada festiva também, com repique dos sinos, e você, meu irmão, rezando por você e pela sua família. Ao meio-dia, nós temos a missa das crianças, com a Orquestra Pensa, participação especial de toda a criançada que participa desse projeto musical do Santuário Nacional. Graças a você, meu irmão, minha irmã, que faz parte da família dos devotos e ajuda nesse projeto do Pensa. Então, ao meio-dia, a Santa Missa. Às 15 horas, a consagração solene à Nossa Senhora Aparecida. Às 15 horas, a consagração à Nossa Senhora Aparecida. E você participando com a gente aqui pela Rádio Aparecida. Nós vamos de música.

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0: 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É de

0: Padroeira, Rádio Aparecida, Rede Aparecida de Rádio, 12 de outubro, festa de nossa rainha, mãe, padroeira do Brasil, a senhora Aparecida. Bom dia a você, meu irmão, a você, minha irmãzinha querida, que está rezando conosco, vocês que estão em sintonia por uma das nossas rádios parceiras, rádios que integram a Rede Aparecida de Rádio, na sua casa, no seu trabalho, onde quer que você esteja. E o nosso departamento de jornalismo trabalhando conosco nesta madrugada de 12 de outubro. Ana Maria Reis está chegando novamente.
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2: Oi, Eduardo José, bom dia. Agora eu vim aqui para Roseira, quilômetro 81 da rodovia Presidente Dutra, que se transformou numa rota de peregrinação dos devotos de Nossa Senhora Aparecida, um mar de gente a caminho do Santuário Nacional. Muita gente peregrinando de madrugada, já faz dias que a Dutra está lotada, sentido Aparecida. Eu vou conversar com alguns dos peregrinos, eu encontrei aqui numa tenda de apoio, em uma das várias tendas de apoio que tem ao longo da rodovia, que oferece um acolhimento, um apoio, um alimento, uma água, para que eles tenham força, né? Para que consigam chegar à Aparecida daqui de onde eu estou. Faltam cerca de 10 quilômetros até chegar ao Santuário Nacional, no acesso da rodovia, da Polícia Rodoviária Federal, que é quando a gente consegue enxergar o Santuário Nacional de Aparecida. O Daniel saiu de Guarulhos. Daniel, bom dia. Me conta como é que foi o caminho até aqui.
3: Bom dia, tudo bem? Então, esse ano tá sendo um pouquinho mais fácil, né? Ano passado eu encontrei eles no meio do caminho, só que eu consegui chegar até São José. Então, a partir daí, combinei com eles, né? E hoje a gente tá conseguindo chegar, né? Em questão dos pontos, tá sendo super importante para nós, porque posso falar que não faltou nada. Tá tendo bastante diversidade de comida, de fruta, água, suco, Gatorade. Então, é bem importante para nós. E eu acho que a maior força pra gente é a questão dos pontos de apoio também, né? Tava ajudando bastante, motivando a gente a cada vez chegar mais próximo.
2: E com um grupo, você falou que veio com um grupo, né? São quantas pessoas? Como é que são seus colegas também?
3: Isso, então, esse grupo foi a equipe que eu encontrei no ano passado, né? E eles não me deixaram para trás, eles me esperaram para chegar. E hoje, infelizmente, eles vieram, não conseguiram vir todos, né? Eles vieram em três, e aí eu encontrei eles, um acabou desistindo, né? Um tá pra frente e eu tô acompanhando ele pra chegar junto, né? Então,
2: ninguém deixa ninguém pra trás, Daniel. Obrigada, viu? Que Nossa Senhora abençoe. Agora falta pouco, 10 quilômetros pra quem veio de Guarulhos.
3: Falta pouquinho, 3 horinhas só, né? já a gente tá lá, com fé em Deus, Nossa Senhora.
2: Tá chegando perto, como é que vai ficando o coração quando tá chegando?
3: Ah, pra mim eu não sei nem explicar, porque é a primeira vez que eu tô chegando, eu só vou saber lá, mas a certeza é que eu vou chorar, isso aí é certeza, né? É bem emocionante, né?
2: Deus abençoe, viu o seu caminho final? Ele tava falando do Maurício. Maurício veio um pouco antes, porque saiu de São Paulo, né, Maurício? Como é que tá sendo o trajeto? Quanto tempo já caminhando?
4: Eu já caminho há 9 anos, tá? E assim, não é fácil, não. Se preparem, difícil, é pé, é chuva, sol. Já nesses 9 anos já tive de tudo, canelite, já tive intersol, já tive tudo, mas é glorioso. Cheguei nas 9 vezes, com a glória de Nossa Senhora, tô aí.
2: 9 vezes, né? São 9 anos caminhando direto. Me conta agora, quando vai chegando pertinho do santuário, né? Vem um pouquinho mais de longe. Faltam 10 quilômetros mais ou menos nesses 9 anos. Cada ano tem uma história especial, tem um pedido diferente, um agradecimento diferente. O que motiva o senhor todo ano para Aparecida?
4: Não, a minha motivação é tudo agradecimento. Eu nunca peço nada, né? Só que eu venho sempre preparado. A gente sempre adoro fazer kit, faço medalha, faço camiseta, né? Trago micropore, trago vaselina, trago praçadura, trago tudo, assim, não uso tudo, mas venho sempre preparado. A experiência conta muito, né? Com calo, nunca, não tenho bolha no pé, não tenho nada, pra mim eu chego intacto, tá? O que dói mesmo é de desgaste, isso aí é o principal. Tô com 60 anos e espero chegar aos 90 caminhando, né?
2: Então, se Deus quiser, caminhando rumo Aparecida.
4: Amém, né? Graças a Deus. Agora falta uns 10 quilômetros. com chuva estamos sofrendo, hein? Mas assim, com glória a Deus, né? Graças a Deus tem esses apoios. Se não tivesse esses apoios, não sei o que nós faríamos, né? É muito, com apoio já é difícil, sem apoio então, eu vou falar para você, é glorioso chegar, né? Tem que ser corajoso mesmo, né? Mas chega, né? Se prepara e chega, com a fé. Eu acho assim, não é tanto condicionamento físico, é mais a fé, né? A fé e o psicológico.
2: A fé que sustenta. Maurício, obrigada. Deus abençoe e Nossa Senhora acompanhe o caminho de vocês no retorno agora. No retorno não, na chegada. Tá quase chegando, depois do retorno também.
4: Amém. Para vocês também, para todos os romeiros, né? E Nossa Senhora abençoe a todos.
2: Muito obrigada, viu? Obrigada ao Daniel também. E a gente sabe que cada um tem uma motivação diferente para ajudar, para montar essas tendas de apoio ao peregrino. Tem muita gente que contribui aqui, pelo menos na tenda de apoio. Tem maçã, tem banana, tem refrigerante, tem água, tem de tudo. Vou conversar com o Kelvin Ferreira. Há 5 anos já ele tem a tenda de apoio com esse serviço aos peregrinos. Me conta, Kelvin, o que motiva, né? Como que vocês se mobilizam para ajudar tudo?
5: Bom, primeiramente, a motivação, ela vem do servir, né? O apoio, o acolhimento a quem precisa nesse momento de tanta luta, né? De tanta fé dos peregrinos aí. A mobilização a gente vai se organizando todos os anos, então é o ano inteiro, tendo formas de arrecadação para aluguel de casa, para aluguel de gerador, comprar gasolina para gerador, lâmpadas e tudo mais. As refeições, os cafés, tudo é doação e também um pouco do caixa que a gente reserva para comprar os insumos que a gente não arrecadou.
2: Quando eles passam aqui, a gente ouve muita gente agradecendo, falando o quanto é fundamental, é essencial esses pontos de apoio no caminho que eles têm. Como que vocês voltam para casa depois do dia 12 de outubro?
5: Ah, é um sentimento inexplicável, né? A gente não consegue descrever o sentimento que é servir. É muito bom ser servido, mas o servir, ele é sensacional, é algo fantástico, algo irreparável, incomparável, ainda mais numa romaria. É algo novo, é algo que traz uma renovação para sua vida mesmo.
2: Obrigada, viu? Que Deus abençoe, bom trabalho para você, aos outros voluntários também. E a noite vai ser extensa aqui, muita gente passando, não tem um momento de tenda vazia em todos os pontos de apoio. Volto com você.
0: Obrigado, Ana, pela sua participação mais uma vez, falando de Roseira, cidade vizinha nossa aqui. E o nosso povo tá chegando, caminhando, vindo em direção ao santuário de nossa mãe, rainha e padroeira do Brasil, a Senhora Aparecida. E agora é hora da participação do nosso Pablo Soares com o nosso salmo.
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6: Salmo 44. Escutai, minha filha, olhai, ouvi isto, que o rei se encante com vossa beleza.
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6: 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Prestai-lhe homenagem, é vosso Senhor.
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6: Em vestes vistosas ao rei se dirige, e as virgens amigas lhe formam cortejo. 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

0: Natal da Padroeira, Rádio Aparecida, Rede Aparecida de Rádio. Obrigado a você, viu, que está rezando conosco na sua casa, no seu trabalho, onde quer que você esteja. E quem está ligadinho conosco é o nosso irmão querido Júlio, em Santa Gertrude, São Paulo, rezando conosco, pedindo as bênçãos da Mãe Aparecida, rezando por ele, tá trabalhando, rezando conosco, pela dona Valentina, que é a esposa, o João Paulo, que é o filhão, louvando e agradecendo a Deus por tudo, né, Júlio? Nosso irmão querido, o Batista Galeno, lá em Parnaíba, no Piauí, na sintonia conosco também. Um abraço a você, viu, meu irmão? Que a Mãe Aparecida lhe cubra com seu manto sagrado. Hoje, Eduardo, pedimos paz e saúde ao povo brasileiro. Amém, meu irmão querido. Família Galeno, lá em Parnaíba, no Piauí. O Elias Edmar Peters, em Juiz de Fora, Minas Gerais, rezando conosco pela Rádio Catedral FM, louvando e agradecendo a Deus também, pedindo as bênçãos da Mãe Aparecida. O Elias está esperando o Santo Terço para a gente rezar juntos. Hoje o Santo Terço às 3 da manhã, viu, Elias? Às 3 da manhã, pela nossa querida Rádio Catedral FM. O Anderson, em Franca, São Paulo, rezando por ele e pela família. A nossa Márcia e o Paulo Sérgio, também em Franca, rezando conosco. O seu Joaquim Pereira, rezando com a gente também. Os irmãos Félix, lá em São José do Rio Preto, nos ouvindo pela Rádio Interativa FM. O Oscar e o Miguel, o Ayrton, rezando com a gente. Oh, coisa boa ter esses amigos conosco aqui na Central da Padroeira. Quem também está ligadinha com a gente é a Lucimara, aqui em Pindamonhangaba, rezando por ela, pela família. Dona Maria de Lourdes, em Itapurã, no Mato Grosso do Sul, rezando conosco também, por ela e por toda a família. A Gisélia está lá em Capela, no Sergipe, rezando conosco pela Rádio Cultura FM, lá em Aracaju, Sergipe. Bom dia a você, bom dia a todos os nossos ouvintes da Rede Aparecida de Rádio.
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0: Central da Padroeira, Rádio Aparecida, juntinho de você, na festa da Rainha e Padroeira do Brasil, a Senhora Aparecida. Logo mais às 3 da manhã, o Santo Terço, estaremos rezando com você, viu, meu irmão? Na Capela São José, Convido você que está aqui no pátio, passando, chegando, para que reze conosco, junto com a nossa vigília, o Santo Terço, logo mais às 3 da manhã, na Capela São José. E você, claro, rezando pela sua família, por você, por todos aqueles que precisam de nossas orações. E quem está chegando é o nosso departamento de jornalismo.
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6: Olá, boa noite para você que nos acompanha aqui no Central da Padroeira. A segurança do Santuário Nacional de Aparecida conta com cerca de 170 trabalhadores, garantindo aos visitantes uma boa e tranquila passagem. São aproximadamente 800 câmeras de vigilância e também veículos fazendo rondas externas e internas 24 horas e 7 dias por semana. Para mais detalhes da segurança dessa madrugada, Bruno Carriel, gestor de segurança do Santuário Nacional, fala conosco. Bruno, muito obrigada. Como está sendo o esquema de segurança adotado hoje nessa madrugada no santuário?
7: Nossa equipe de segurança vem sendo bem reforçada nessa madrugada para poder acolher da melhor maneira todos os nossos visitantes e romeiros que estão chegando aqui na Casa da Mãe. É legal a gente pontuar também que reforçamos ainda a nossa parceria com os órgãos de segurança pública, então também temos um reforço da Polícia Militar, Guarda Municipal, Bombeiros, SAMU, todos à disposição para entregar o melhor aos nossos visitantes.
6: E que orientações o senhor deixa para os romeiros em relação a cuidados pessoais e segurança, principalmente na madrugada, nesse dia de tanta movimentação?
7: Assim como em todo local onde tem bastante público, é sempre importante tomar cuidado com seus pertences. Deixa as bolsas, carteiras, todas na frente do nosso corpo, né? Em bolsos na parte da frente. É importante também a gente ter muito cuidado com pessoas menores de idade, com crianças, com os nossos idosos, que costumam rotineiramente acabar se perdendo no meio da multidão. Deixe sempre um número para contato emergencial e assim que a gente puder auxiliá-los, a gente vai entrar em contato para poder promover esse encontro.
6: E qual que é a expectativa de público ao longo do dia? Como o planejamento foi estruturado para lidar com esse grande fluxo de visitantes?
7: A expectativa de público é alta. A gente pretende bater o recorde do ano passado de visitação aqui no santuário em pleno dia 12. A equipe foi estruturada em pontos específicos de visibilidade para que todos os romeiros que entrem na parte interna do santuário consigam visualizar com segurança ou alguém, realmente um colaborador do santuário, e poder auxiliá-los se for necessário.
6: Ouvimos Bruno Carriel, gestor de segurança do Santuário Nacional. Com informações da Festa da Padroeira, Vitória Santos.
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2: Irmão, irmã, alguém pode ser cuidador por profissão ou por laços de família. No entanto, há milhares de pessoas que, movidas pela fé em Jesus, cuidam de quem precisa, simplesmente por amar o próximo. Aquele que precisa de ajuda porque não consegue cuidar de si mesmo. Seja por uma limitação desde a infância, seja por algum acidente que tenha machucado a pessoa, ou feito a pessoa perder a mobilidade, as funções mentais, as capacidades corporais, cuidar dessas pessoas por amor ao próximo é uma graça. O enfermo ou inabilitado exige mais cuidado do que a maioria das pessoas. Para isso há cursos, motivações, que com o tempo se revelam um chamado e uma vocação. Linda vocação. Cantem comigo.

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2: Os que guardam a aliança de Deus serão abençoados abundantemente. Nesta oração busquemos mais uma vez a face do Senhor e a força para viver em sintonia com seus planos a nosso respeito. De maneira especial lembro nesta oração os aniversariantes de hoje: o Paulo, que mora aqui em Campinas, e a Aline, professora do liceu, aqui de Campinas também. Iniciemos esta oração invocando a Santíssima Trindade. Em nome do Pai, do Filho e do Espírito Santo. Amém. Senhor nosso Deus, nosso Pai, nós cremos em vós, nós esperamos em vós, nós vos amamos, nós vos agradecemos este dia e vos damos graças porque estamos com vida. Oferecemos este dia ao Senhor com todas as nossas alegrias e sofrimentos, com todos os nossos trabalhos e divertimentos. Guardai-nos do pecado e fazei de nós instrumentos de vossa paz e do vosso amor. Ajudai-nos a observar vossos santos mandamentos. Amém. Segunda-feira, dia 12 de outubro, dia de Nossa Senhora Aparecida. O evangelho de hoje é escrito por João, capítulo 2, versículos de 1 a 11. Anúncio do evangelho de Jesus Cristo segundo João. Naquele tempo houve um casamento em Caná da Galileia. A mãe de Jesus estava presente. Também Jesus e seus discípulos tinham sido convidados para o casamento. Como o vinho veio a faltar, a mãe de Jesus lhe disse: eles não têm mais vinho. Jesus respondeu-lhe: mulher, por que dizes isso a mim? Minha hora ainda não chegou. Sua mãe disse aos que estavam servindo: fazei o que ele vos disser. Estavam 6 talhas de pedra colocadas aí para a purificação que os judeus costumam fazer. Em cada uma delas cabiam mais ou menos 100 litros. Jesus disse aos que estavam servindo: enchei as talhas de água. Encheram-nas até a boca. Jesus disse: agora tira e leve ao mestre-sala. E eles levaram. O mestre-sala experimentou a água que se tinha transformado em vinho. Eles não sabiam de onde vinha, mas os que estavam servindo sabiam, pois eram eles que tinham tirado a água. O mestre-sala chamou então o noivo e lhe disse: todo mundo serve primeiro o vinho melhor, e quando os convidados já estão embriagados, serve o vinho menos bom. Mas tu guardaste o vinho melhor até agora. Este foi o início dos sinais de Jesus. Ele o realizou em Caná da Galileia e manifestou a sua glória, e seus discípulos creram nele. Palavra da salvação. E manifestou a sua glória e seus discípulos creram nele.

mulher atenta aos mínimos detalhes, como é o próprio das mulheres. A falta de vinho na festa pode simbolizar que o povo está privado da alegria e da esperança. Iniciando a semana, nos colocamos nas mãos de Deus. Colocamos também nossas alegrias, dificuldades e conquistas. Agradecemos juntos a Deus as oportunidades que Ele nos concede para praticarmos o bem e a justiça no nosso cotidiano. Invoquemos neste dia a bênção sobre o ambiente de trabalho. Ó Deus, nosso Pai, eis-nos aqui para iniciar uma nova semana de trabalho e exercer nossa profissão com dignidade, respeito, profissionalismo e amor. Oferecemos nosso suor, lutas, alegrias e dores. Agradecemos pelo emprego e pelo pão de cada dia. Pedimos em especial pelas pessoas também desempregadas. Faze com que superem com fé e esperança essa dificuldade momentânea. Senhor Deus, inspira-nos a sermos bons profissionais e justos com todos. Dá-nos saúde para trabalhar todos os dias e proteja-nos dos acidentes. Concede-nos e aos nossos colegas de trabalho uma jornada feliz e abençoada. Enquanto nós trabalhamos, guarda também a nossa família e a nossa casa na tua paz. Tu que és o mestre de todas as profissões, derrama a tua bênção sobre todos nós, trabalhadores, e pedimos a poderosa intercessão e proteção de sua mãe, Maria Santíssima, e de seu pai adotivo, São José. Que Deus Todo-Poderoso, fonte e origem de toda bênção, conceda a graça que você mais necessita no dia de hoje. Derrame sobre você suas bênçãos e o guarde são e salvo em todos os dias desta semana que se inicia. O Senhor esteja convosco, Ele está no meio de nós. Pela intercessão de São José Operário, desça sobre você, sobre seu trabalho, a bênção do Deus Todo-Poderoso. Pai, Filho e Espírito Santo. Amém. O abraço de hoje vai para a dona Laura de Paulínia, a Larissa Garcia da Argentina. Um abraço para a Sônia de Ilha Solteira, Edna de Corumbá. Um abraço para o Adriano de Indaiatuba e para a família Alves de Lima, de Bragança Paulista. Sou o padre Edmilson Moraes, salesiano de Dom Bosco, e moro atualmente em Campinas, no estado de São Paulo, no Colégio Liceu Salesiano Nossa Senhora Auxiliadora. Que Deus continue abençoando você e sua família. Abraço e até mais.

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0: vida, reze conosco o Terço Mariano.
1: Segunda-feira, 12 de outubro de 2026. Rádio Aparecida e Rede Aparecida de Rádio, um ótimo e abençoado dia. A você, meu irmão, a você, minha irmã, irmãos em Cristo que nos acompanham pelo Brasil, pelo mundo afora, através da Rede Aparecida de Rádio, aplicativo Aparecida, portal a12.com/rádio Aparecida. Obrigado a você, meu irmão, a você, minha irmã, no trabalho, na sua casa, aí na sua igreja doméstica, rezando conosco neste dia em que celebramos a nossa mãe, a rainha e padroeira do Brasil, a Senhora Aparecida. Estamos no altar central do Santuário Nacional para rezarmos junto com você e por você, onde quer que esteja neste dia. E para rezarmos juntos este Santo Terço, rezamos com todos os ouvintes que nos acompanham pela Rede Aparecida de Rádio e também rezamos com todos aqueles que nos acompanham pelo aplicativo Aparecida, YouTube, Facebook da Rádio Aparecida. Eu sou Eduardo José, com a Mãe Aparecida, todos os dias da meia-noite às 5 da manhã, pela Rádio Aparecida, Rede Aparecida de Rádio. Marcos Thiago, nosso produtor, Ana, nossa produtora, William Nunes, nosso programador musical, o Marcos Prado, Murilo Germano na parte técnica, na transmissão Master Web A12, o Jonas Santos e o Michael Gomes, na coordenação Paula Castro e na direção o padre missionário redentorista Vanderlei Souza. E hoje, com muita alegria, com muita emoção, estamos celebrando a nossa mãe, rainha e padroeira do Brasil, a Senhora Aparecida. A mãe que nos acolhe, a mãe que nos consola, a mãe da esperança, a mãe do belo amor, a mãe da divina graça. E nós hoje temos o prazer de receber, de rezar conosco o nosso irmão redentorista, irmão Viveiros, que é homem de missão, está, roda o Brasil inteiro com as nossas missões redentoristas, de norte a sul, de leste a oeste, sempre e durante a festa da padroeira. O irmão Viveiros se faz presente conosco, ajudando aqui no Santuário Nacional e nos ajudando também na Rádio Aparecida, TV Aparecida, nos ajudando a rezar, a compreender esse mistério de devoção e amor à Virgem Maria, a nossa mãe, a Senhora Aparecida. Irmão Viveiros, muito obrigado por mais uma vez o senhor atender ao nosso convite.
2: Eduardo José, que honra para você, para mim e para nós, nesse dia 12 de outubro, dia das crianças, dia da padroeira do Brasil, e nós começarmos esse dia solene aqui diante da imagem de Nossa Senhora Aparecida, encontrada pescada nas águas do Rio Paraíba em outubro de 1717. Por isso, é com gratidão, é com alegria que nós vamos dar início à reza do Santo Terço. Irmãos e irmãs, iniciemos invocando a Santíssima Trindade, em nome do Pai, do Filho e do Espírito Santo.
1: Amém.
2: O nosso, nossas intenções, José Eduardo.
1: As nossas intenções pelo nosso WhatsApp da Rádio Aparecida, o 3104-1043. O Adailton e a Adileuza, lá em Dourados, no Mato Grosso do Sul, rezando conosco por eles, pela família, louvando e agradecendo ao bom Deus. E você pode fazer o seu oferecimento, a sua intenção, através do nosso WhatsApp, 3104-1043, para que você possa rezar junto conosco o nosso Santo Terço. Dona Maria de Jesus Passos, lá em Aracaju, no Sergipe, nos ouvindo pela Rádio Cultura FM. Rezando conosco em São Paulo, seu Valderley Matias rezando com a gente, pedindo as bênçãos da mãe Aparecida, louvando e agradecendo.
2: Vamos fazer o nosso oferecimento. Rezemos juntos. Divino Jesus, eu vos ofereço esse terço que vamos rezar, meditando nos mistérios de vossa redenção. Concedei-nos que, por intercessão da Virgem Maria, Mãe de Deus e Nossa Mãe, as virtudes que nos são necessárias para bem rezá-lo e as graças de ganharmos as indulgências desta santa devoção, oferecemos particularmente em desagravo dos pecados cometidos contra o seu Santíssimo Coração e o Imaculado Coração de Maria. Rezemos pela paz no mundo, rezemos pela conversão dos pecadores, rezemos pelas almas do purgatório, pelas intenções do Santo Padre, o Papa, Papa Leão, pelo aumento e santificação do clero, pela santificação das nossas famílias, rezemos pelas missões redentoristas, pela missão de cada um de nós. Rezemos pelos doentes.
1: E você, meu irmão, minha irmã, que está rezando conosco, peçamos à Virgem Maria que interceda por todos os nossos pedidos. Aquele pedido que você traz no seu coração, aquela graça que você tanto deseja, que você tanto almeja, e pede a intercessão da Mãe Aparecida, na certeza que seu filho Jesus receberá e atenderá todas as nossas orações. Peça à mãe, que o filho atende. Vamos rezar agora a nossa profissão de fé.
2: Rezemos juntos. Creio em Deus Pai, Todo-Poderoso, Criador do céu e da terra, e em Jesus Cristo, seu único filho, nosso Senhor, que foi concebido pelo poder do Espírito Santo, nasceu da Virgem Maria, padeceu sob Pôncio Pilatos, foi crucificado, morto e sepultado, desceu à mansão dos mortos, ressuscitou ao terceiro dia, subiu aos céus, está sentado à direita de Deus Pai Todo-Poderoso, onde há de vir a julgar os vivos e os mortos. Creio no Espírito Santo, na Santa Igreja Católica, na comunhão dos santos, na remissão dos pecados, na ressurreição da carne e na vida eterna. Amém. O nosso louvor à Santíssima Trindade. Rezemos juntos, irmãos e irmãs, um Pai Nosso, três Ave Marias, em honra e glória à Santíssima Trindade. Pai nosso que estais nos céus, santificado seja o vosso nome. Venha a nós o vosso reino, seja feita a vossa vontade, assim na terra como no céu.
1: O pão nosso de cada dia nos dai hoje, perdoai as nossas ofensas, assim como nós perdoamos a quem nos tem ofendido, e não nos deixeis cair em tentação, mas livrai-nos do mal.
2: Ave Maria, cheia de graça, o Senhor é convosco, bendita sois vós entre as mulheres, bendito é o fruto do vosso ventre, Jesus.
1: Santa Maria, Mãe de Deus, rogai por nós, pecadores, agora e na hora de nossa morte. Amém.
2: Ave Maria, cheia de graça, o Senhor é convosco. Bendita sois vós entre as mulheres. Bendito é o fruto do vosso ventre, Jesus.
1: Santa Maria, Mãe de Deus, rogai por nós, pecadores, agora e na hora de nossa morte. Amém.
2: Ave Maria, cheia de graça, o Senhor é convosco. Bendita sois vós entre as mulheres. Bendito é o fruto do vosso ventre, Jesus.
1: Santa Maria, Mãe de Deus, rogai por nós, pecadores, agora e na hora de nossa morte.
2: Glória ao Pai, ao Filho e ao Espírito Santo.
1: Como era no princípio, agora e sempre. Amém.
2: Amém.
1: Rádio Aparecida e Rede Aparecida de Rádio, esta é a Central da Padroeira. Estamos no altar central do Santuário Nacional, Santa Casa da Mãe Aparecida, e rezamos este primeiro mistério com as intenções de quem está rezando conosco pelo WhatsApp, o Facebook, YouTube da Rádio Aparecida. A Joseli Rodrigues Santiago, em São Paulo, capital, pedindo nas intenções pelo descanso eterno da alma do paizinho dela, seu Jorge Santiago. O Tiago Alves da Costa, de São Vicente, São Paulo, litoral paulista, pedindo nas intenções desse santo terço pela vida e saúde de Talita Augusta e também João Luiz da Costa e Maria Magali Costa. Daniel das Dores Lage Soares Sete, de Belo Horizonte, rezando pelo descanso eterno da alma do pai João Evangelista. O Luiz Gonzaga, de Itanhaém, São Paulo, rezando pela vida e saúde dele também por Norma Gonzaga. A Silvia do Pilar Costa, de Antonina, no Paraná, rezando pela recuperação da saúde do irmão Sidney Rodrigues. A Rosângela Rodrigues de Oliveira, de São José dos Pinhais, no Paraná, rezando pela recuperação e saúde do pai Ângelo Rodrigues de Oliveira. O Vinícius de Carvalho Santos, em Senhor do Bonfim, na Bahia, nos ouvindo pela Rádio Caraíba FM, nossa parceira na Rede Aparecida de Rádio, em ação de graças pelo seu matrimônio, pela vida e saúde de Bárbara Santos.
2: Hoje é segunda-feira, 12 de outubro, um dia solene na igreja, em que celebramos a nossa padroeira e nós vamos contemplar os mistérios gozosos. E nesse primeiro mistério gozoso, vamos contemplar o anúncio do anjo Gabriel à Nossa Senhora. Irmãos e irmãs, olha como é que Deus é maravilhoso. Deus quer nos salvar. E para nos salvar, ele escolheu Maria, uma jovem, e a convidou para ser a mãe do Salvador. Maria, no primeiro momento, assustou. Como será isso se eu não conheço o homem? Impossível para mim. É, impossível para ela. Mas o anjo falou assim: Maria, tenha medo não. O que é impossível para você, não será impossível para Deus, porque para Deus tudo é possível. E Maria acreditou. Vamos pedir que Nossa Senhora nos ajude a acreditar na palavra de Deus com tanta coragem e verdade como Maria acreditou. Aprendamos com Maria. Rezemos. Pai nosso que estais nos céus, santificado seja o vosso nome. Venha a nós o vosso reino. Seja feita a vossa vontade, assim na terra como no céu.
1: Cada dia nos dai hoje. Perdoai as nossas ofensas, assim como nós perdoamos a quem nos tem ofendido, e não nos deixeis cair em tentação, mas livrai-nos do mal. Amém.
3: Ave Maria, cheia de graça, Senhor é convosco. Bendito sois vós entre as mulheres, bendito é o fruto vosso ventre, Jesus.
2: Santa Maria, Mãe de Deus, rogai por nós, pecadores, agora e na hora de nossa morte. Amém.
4: Ave Maria, cheia de graça, o Senhor é convosco. Bendita sois vós entre as mulheres, bendito é o fruto do vosso ventre, Jesus.
2: Santa Maria, Mãe de Deus, rogai por nós, pecadores, agora e na hora da nossa morte. Amém.
5: Ave Maria, cheia de graça, o Senhor é convosco. Bendita sois vós entre as mulheres, bendito é o fruto do vosso ventre, Jesus.
2: Santa Maria, Mãe de Deus, rogai por nós, pecadores, agora e na hora de nossa morte. Amém.
6: Ave Maria, cheia de graça, o Senhor é convosco. Bendita sois vós entre as mulheres, bendito é o fruto do vosso ventre, Jesus.
2: Santa Maria, Mãe de Deus, rogai por nós, pecadores, agora e na hora de nossa morte. Amém.
7: Ave Maria, cheia de graça, o Senhor é convosco. Bendita sois vós entre as mulheres, e bendito é o fruto do vosso ventre, Jesus.
2: Santa Maria, Mãe de Deus, rogai por nós, pecadores, agora e na hora de nossa morte. Amém.
8: Ave Maria, cheia de graça, o Senhor é convosco. Bendita sois vós entre as mulheres, e bendito é o fruto do vosso ventre, Jesus.
2: Santa Maria, Mãe de Deus, rogai por nós, pecadores,
9: agora e na hora de nossa morte. Amém.
8: Ave Maria, cheia de graça, o Senhor é convosco. Bendita sois vós entre as mulheres, e bendito é o fruto do vosso ventre, Jesus.
9: Santa Maria, Mãe de Deus, rogai por nós, pecadores, agora e na hora de nossa morte. Amém.
10: Ave Maria, cheia de graça, o Senhor é convosco. Bendita sois vós entre as mulheres, bendito é o fruto do vosso ventre, Jesus.
9: Santa Maria, Mãe de Deus, rogai por nós, pecadores, agora e na hora de nossa morte. Amém.
11: Ave Maria, cheia de graça, o Senhor é convosco. Bendita sois vós entre as mulheres, e bendito é o fruto do vosso ventre, Jesus.
9: Santa Maria, Mãe de Deus, rogai por nós, pecadores, agora e na hora de nossa morte. Amém.
12: Ave Maria, cheia de graça, o Senhor é convosco. Bendita sois vós entre as mulheres, bendito é o fruto do vosso ventre, Jesus.
9: Santa Maria, Mãe de Deus, rogai por nós, pecadores, agora e na hora de nossa morte. Amém.
2: Glória ao Pai, ao Filho e ao Espírito Santo.
1: Como era no princípio, agora e sempre. Amém.
2: Ó meu Jesus, perdoai-nos, livrai-nos do fogo do inferno.
1: Levai as almas todas para o céu e socorrei principalmente as que mais precisarem.
2: Nossa Senhora Aparecida,
1: rogai por nós.
2: São José,
1: rogai por nós.
2: Nossa Senhora da Paz,
1: rogai por todos nós. Obrigado a você, meu irmão, que está rezando conosco na sua casa, aí no seu cantinho de oração, na sua igreja doméstica. O irmão que está no trabalho rezando conosco. Os irmãos que estão pelas estradas Brasil afora, rezando conosco também pela Rádio Aparecida, Rede Aparecida de Rádio, na Central da Padroeira, dia que celebramos nossa rainha, mãe e padroeira do Brasil, a Senhora Aparecida. Acolhendo a Caroline da Silva de Brasília, Distrito Federal, pedindo as bênçãos da Mãe Aparecida e que ela abençoe também os estudos dela. A Miriam Aparecida de São Paulo, capital, rezando na intenção do Santo Terço pelo seu noivado, que Nossa Senhora Aparecida abençoe neste caminho de decisão para o matrimônio. A Yasmin de Souza, São Paulo, capital, reza por todas as necessidades no matrimônio com Juliano de Souza. A Fernanda Megres de Leopoldina, Minas Gerais, rezando conosco pela recuperação da saúde da sobrinha dela, a Melina Cardoso. E a Dulcineide de Limeira, São Paulo, rezando, pedindo oração pelo matrimônio, que Nossa Senhora os abençoe e que a paz reine cada vez mais entre eles e a família.
2: Estamos contemplando os mistérios gozosos, e no segundo mistério gozoso contemplamos a visita de Nossa Senhora à sua prima Santa Isabel, e ficou com ela 3 meses. Irmãos, olha por que que Maria é grande, por que que Maria é nossa mestra. Primeiro mistério, ela ouviu a palavra de Deus e disse sim ao anjo Gabriel: conte comigo, eis-me aqui. Sim a Deus. No segundo mistério, ela disse a mesma coisa para sua prima Isabel, porque Isabel estava necessitando de ajuda. Isabel, eis-me aqui, conte comigo. Isabel, Maria ficou 3 meses ajudando Isabel. A fé é isso, amor a Deus e amor aos irmãos. Aprendamos com Maria a viver segundo os ensinamentos de Jesus. Pai nosso que estais nos céus, santificado seja o vosso nome. Venha a nós o vosso reino, seja feita a vossa vontade, assim na terra como no céu.
1: O pão nosso de cada dia dai-nos hoje. Perdoai-nos as nossas ofensas, assim como nós perdoamos a quem nos tem ofendido, e não nos deixeis cair em tentação, mas livrai-nos do mal. Amém.
13: Ave Maria, cheia de graça, Senhor é convosco, bendita sois vós entre as mulheres, bendito é o fruto do vosso ventre, Jesus.
9: Santa Maria, Mãe de Deus, rogai por nós, pecadores, agora e na hora de nossa morte. Amém.
2: Ave Maria, cheia de graça, o Senhor é convosco. Bendita é sois vós entre as mulheres, e bendito é o fruto do vosso ventre, Jesus.
9: Santa Maria, Mãe de Deus, rogai por nós, pecadores, agora e na hora de nossa morte. Amém.
14: Ave Maria, cheia de graça, o Senhor é convosco. Bendita sois vós entre as mulheres, bendito é o fruto do vosso ventre, Jesus.
9: Santa Maria, Mãe de Deus, rogai por nós, pecadores, agora e na hora de nossa morte. Amém.
13: Ave Maria, cheia de graça, o Senhor é convosco. Bendita sois vós entre as mulheres, bendito é o fruto do vosso ventre, Jesus.
9: Santa Maria, Mãe de Deus, rogai por nós, pecadores, agora e na hora de nossa morte. Amém.
15: Ave Maria, cheia de graça, o Senhor é convosco. Bendita sois vós entre as mulheres. Bendito é o fruto do vosso ventre, Jesus.
9: Santa Maria, Mãe de Deus, rogai por nós, pecadores, agora e na hora de nossa morte. Amém.
16: Ave Maria, cheia de graça, o Senhor é convosco. Bendita sois vós entre as mulheres. Bendito é o fruto do vosso ventre, Jesus.
9: Santa Maria, Mãe de Deus, rogai por nós, pecadores, agora e na hora de nossa morte. Amém.
17: Ave Maria, cheia de graça, o Senhor é convosco. Bendita sois vós entre as mulheres, e bendito é o fruto do vosso ventre, Jesus.
9: Santa Maria, Mãe de Deus, rogai por nós, pecadores, agora e na hora de nossa morte. Amém.
18: Ave Maria, cheia de graça, o Senhor é convosco. Bendita sois vós entre as mulheres, bendito é o fruto do vosso ventre, Jesus.
9: Santa Maria, Mãe de Deus, rogai por nós, pecadores, agora e na hora de nossa morte. Amém.
19: Ave Maria, cheia de graça, o Senhor é convosco. Bendita sois vós entre as mulheres, e bendito é o fruto do vosso ventre, Jesus.
9: Santa Maria, Mãe de Deus, rogai por nós, pecadores, agora e na hora de nossa morte. Amém.
20: Ave Maria, cheia de graça, o Senhor é convosco. Bendita sois vós entre as mulheres, e bendito é o fruto do vosso ventre, Jesus.
9: Santa Maria, Mãe de Deus, rogai por nós, pecadores, agora e na hora de nossa morte. Amém. Glória ao Pai, ao Filho e ao Espírito Santo.
21: Como era no princípio, agora e sempre. Amém.
9: Ó bom Jesus, perdoai-nos, livrai-nos do fogo do inferno. Levai as almas todas para o céu. E socorrei principalmente as que mais precisarem da vossa infinita misericórdia. Jesus, manso e humilde de coração,
21: fazei o nosso coração semelhante
9: Nossa
21: ao vosso.
9: Senhora, Mãe da Perseverança,
21: rogai por nós.
9: Irmãos e irmãs que rezaram esse segundo mistério, muito obrigado pela participação de vocês.
21: Você, meu irmão, minha irmã, que está em sintonia conosco através do aplicativo Aparecida, você que reza conosco pelo a12.com/Rádio Aparecida, pelo YouTube, pelo Facebook, você, meu irmão querido, que está nesse momento rezando conosco no leito de hospital, você que está numa casa de repouso, na sua casa se recuperando, se preparando para uma cirurgia, para um exame minucioso, pedindo a intercessão da Mãe Aparecida, estamos rezando com você e por você. E quem reza conosco, nós acolhemos a Camila Caroline de Cotia, São Paulo, pedindo na intenção pela saúde, também por toda a família, pela paz no mundo e pela conversão daqueles que não conhecem a Jesus. A Eliana Ferreira, de Contagem, Minas Gerais, reza conosco pedindo proteção a ela e a toda a família, em especial pela saúde e reabilitação da mãe, a dona Adélia Pereira dos Santos, e pelo descanso eterno da alma do pai dela, o seu Pedro Isidoro Gomes. A Juscelia de Pinhais, do Paraná, pede na intenção do Santo Terço pela vida do esposo dela, o Carlito, e pede também à Mãe Aparecida que abençoe cada vez mais a empresa da família. A Tatiane Gomes de Brasília, do Distrito Federal, colocando na intenção do Santo Terço tudo aquilo que o Senhor tem realizado na vida dela e pedindo as bênçãos da Mãe Aparecida, também a intercessão dela por uma nova oportunidade de emprego. A Luciane Santiago de São Bernardo do Campo, ABC Paulista, pelo descanso eterno das almas de Álvaro Almeida Santiago e Maria Lourdes Batista Santiago.
2: Irmãos e irmãs, estamos rezando hoje o dia das crianças. Rezem pelas suas crianças, rezemos pelas nossas crianças. Você que está em casa rezando conosco através da Rádio Aparecida, da Rede Aparecida de Rádio, reze pelas suas crianças. E no terceiro mistério gozoso, nós contemplamos o nascimento de uma criança, de Jesus. Gente, olha o mistério da encarnação. Um Deus plenamente divino, quis nascer plenamente humano. Deus quis ser como nós. Deus, para nos salvar, se fez pequeno, se fez humilde, se fez pobre. Pobreza das coisas do mundo, porém rico do amor. Meu querido, Jesus continua querendo nascer, nascer no seu coração, nascer no meu coração, nascer no coração de cada um de nós. Jesus continua querendo nascer dentro da nossa família, dentro da nossa casa. E essa criança foi tão acolhido, tão amado por Maria e por José. E na convivência de Maria e de José, ele cresce em idade, sabedoria e graça. Queremos que as nossas crianças cresçam dessa forma, no amor, na ternura, na bondade, que as nossas crianças sejam amadas, acolhidas, respeitadas, como foi a criança de Nazaré. Rezemos por todas as crianças, principalmente aquelas que não têm o carinho de um pai, por aquelas que não têm o aconchego do carinho de uma mãe, por aquelas que não têm o aconchego de uma família, principalmente pelas crianças abandonadas, que elas se sintam amadas, mesmo que o mundo as rejeite, mas que o coração humano de todos nós seja acolhedor de todas as crianças, que sejamos como Jesus, humano e divino. Rezemos com fé. Pai nosso que estais nos céus, santificado seja o vosso nome, venha a nós o vosso reino, seja feita a vossa vontade, assim na terra como no céu.
21: O pão nosso de cada dia dai-nos hoje, perdoai-nos as nossas ofensas, assim como nós perdoamos a quem nos tem ofendido, e não nos deixeis cair em tentação, mas livrai-nos do mal. Amém.
0: Ave Maria, cheia de graça, o Senhor é convosco. Bendita sois vós entre as mulheres, e bendito é o fruto do vosso ventre, Jesus.
2: Santa Maria, Mãe de Deus, rogai por nós, pecadores, agora e na hora de nossa morte. Amém.
3: Ave Maria, cheia de graça, Senhor é convosco, bendita sois vós entre as mulheres, bendito é o fruto do vosso ventre, Jesus.
2: Santa Maria, Mãe de Deus, rogai por nós, pecadores, agora e na hora de nossa morte. Amém.
22: Ave Maria, cheia de graça, Senhor é convosco, bendita sois vós entre as mulheres, bendito é o fruto do vosso ventre, Jesus.
2: Santa Maria, Mãe de Deus, rogai por nós, pecadores, agora e na hora de nossa morte. Amém.
23: Ave Maria, cheia de graça, o Senhor é convosco, bendita sois vós entre as mulheres, bendito é o fruto do vosso ventre, Jesus.
2: Santa Maria, Mãe de Deus, rogai por nós, pecadores, agora e na hora de nossa morte. Amém.
24: Ave Maria, cheia de graça, o Senhor é convosco, bendita sois vós entre as mulheres e bendito é o fruto do vosso ventre, Jesus.
2: Santa Maria, Mãe de Deus,
9: rogai por nós, pecadores, agora e na hora de nossa morte. Amém.
4: Ave Maria, cheia de graça, o Senhor é convosco. Bendita sois vós entre as mulheres. Bendito é o fruto do vosso ventre, Jesus.
9: Santa Maria, Mãe de Deus, rogai por nós, pecadores, agora e na hora de nossa morte. Amém.
5: Ave Maria, cheia de graça, Senhor é convosco, bendita sois vós entre as mulheres, bendito é o fruto do vosso ventre, Jesus.
9: Santa Maria, Mãe de Deus, rogai por nós, pecadores, agora e na hora de nossa morte. Amém.
6: Ave Maria, cheia de graça, o Senhor é convosco, bendita sois vós entre as mulheres, e bendito é o fruto do vosso ventre, Jesus.
9: Santa Maria, Mãe de Deus, rogai por nós, pecadores, agora e na hora de nossa morte. Amém.
7: Ave Maria, cheia de graça, o Senhor é convosco. Bendita sois vós entre as mulheres. Bendito é o fruto do vosso ventre, Jesus.
9: Santa Maria, Mãe de Deus, rogai por nós, pecadores, agora e na hora de nossa morte. Amém.
6: Ave Maria, cheia de graça, o Senhor é convosco. Bendita sois vós entre as mulheres e bendito é o fruto do vosso ventre, Jesus.
9: Santa Maria, Mãe de Deus, rogai por nós, pecadores, agora e na hora de nossa morte. Amém. Glória ao Pai, ao Filho e ao Espírito Santo.
21: Como era no princípio, agora e sempre. Amém.
9: Ó Maria concebida sem pecado,
21: rogai por nós que recorremos a vós.
9: Ó bom Jesus, perdoai-nos, livrai-nos do fogo do inferno. Levai as almas todas para os céus e socorrei principalmente as que mais precisarem da vossa infinita misericórdia. Nossa Senhora Aparecida,
21: rogai por nós.
9: São José,
21: rogai por nós.
9: Santo Antônio de Santana Galvão,
21: rogai por nós.
9: Santa Paulina,
21: rogai por nós. Um ótimo dia e abençoado dia a você, meu irmão, minha irmã, irmãos em Cristo que rezam conosco por uma das nossas emissoras que integram a Rede Aparecida de Rádio. Em Bom Jesus da Lapa, a rádio Bom Jesus FM. Obrigado aos nossos irmãos queridos ainda na Bahia, em Tucano, pela rádio Tucano FM, em Senhor do Bonfim, pela rádio Caraíba FM, em Caetité na Bahia, pela rádio Caetité FM. No Paraná, os nossos irmãos em sintonia conosco neste momento, rezando pela rádio Santana FM. Os nossos irmãos em Santa Maria, no Rio Grande do Sul, rezando conosco pela rádio Medianeira FM. Em Curvelo, Minas Gerais, os irmãos que rezam conosco pela rádio Centro Minas FM. E a todos os demais ouvintes e amigos que estão sintonizados por uma das nossas emissoras que integram a RAR, Rede Aparecida de Rádio. E nós acolhemos os irmãos e irmãs que rezam conosco, a Camila Caroline, em Cotia, São Paulo, rezando por ela e por toda a família. Reza conosco também neste quarto mistério os nossos irmãos, a Maria de Fátima, aqui pertinho de nós, na cidade de Taubaté, pedindo pela família, também para que Nossa Senhora Aparecida interceda pela vida e saúde dela e sucesso do filho. A Adriana Ciancoli, da cidade de São Paulo, pedindo na intenção e ação de graças pela recuperação da saúde de sua sogra. A Gláucia Maria Alcântara, de Uberlândia, Minas Gerais, reza neste momento para que Nossa Senhora Aparecida proteja e abençoe toda a sua família. O Orlando Costa, de Santo André, São Paulo, pedindo proteção e saúde, prosperidade para ele e a esposa. E a Viviane Aparecida, de São José dos Campos, Vale do Paraíba, pedindo pela paz em sua família.
9: Meu querido irmão, minha querida irmã, certamente, quando você disse assim, eu vou para Aparecida, eu vou na festa de Nossa Senhora,
2: Certamente alguém falou para você assim: chegando lá, reze por mim. Levantem as mãos quem que recebeu esse pedido de oração. Olha, olha que bênção. Gente, por que que as pessoas pedem, se recomendam as nossas orações? Porque elas sabem do poder que tem a oração, do valor da oração. E Jesus disse assim: escutem, tudo o que pedires ao Pai em meu nome, o Pai vai atender. Tudo o que pedires com fé, com humildade, com confiança, o Pai vai atender. Por isso é tão importante a gente rezar para quem pediu. Para quem pediu. Rezar por eles que não puderam vir, mas é importante rezar também para quem não pediu, mas são necessitados da oração. Vamos rezar pelos doentes, vamos rezar pelas pessoas que estão necessitando de uma graça, e tem muita gente que necessita da graça de Deus. E nesse quarto mistério gozoso, nós vamos contemplar a apresentação de Jesus no templo. Maria e José levam o menino para ser apresentado a Deus. E quando chegam ao templo, lá encontraram o velho Simeão, homem piedoso, homem de fé. Quando aquele homem viu aquela criança, ele falou assim: Senhor, Senhor, posso morrer em paz. Posso morrer feliz. Porque eu vi com meus próprios olhos o Salvador. Oh, meu querido, vamos pedir a Deus esse dom da fé do Simeão, de olhar essa criança e ali já perceber e compreender que ali está o Salvador da humanidade. Que o Senhor aumente em nós o grande dom da fé e que possamos oferecer a Deus aquilo de melhor que nós temos, nossos dons, nossas qualidades, nossos valores, para que tudo seja agradável ao Pai. Faça sua oferta durante esse mistério, vai lembrando o que que eu quero oferecer a Deus, quais são os dons que Deus me deu e que eu quero colocá-los a serviço dos irmãos e das irmãs. Rezemos com fé. Pai nosso que estais nos céus, santificado seja o vosso nome. Venha a nós o vosso reino, seja feita a vossa vontade, assim na terra como no céu.
1: O pão nosso de cada dia nos dai hoje, perdoai-nos as nossas ofensas, assim como nós perdoamos a quem nos tem ofendido, e não nos deixeis cair em tentação, mas livrai-nos do mal. Amém.
8: Ave Maria, cheia de graça, o Senhor é convosco. Bendita sois vós entre as mulheres, bendito é o fruto do vosso ventre, Jesus.
2: Santa Maria, Mãe de Deus, rogai por nós, pecadores, agora e na hora de nossa morte. Amém.
10: Ave Maria, cheia de graça, o Senhor é convosco, bendita sois vós entre as mulheres, bendito é o fruto do vosso ventre, Jesus.
2: Santa Maria, Mãe de Deus, rogai por nós, pecadores, agora e na hora de nossa morte. Amém.
11: Ave Maria, cheia de graça, o Senhor é convosco. Senhor, bendito é o vosso entre mulheres, fruto do nosso ventre, Jesus.
2: Santa Maria, Mãe de Deus, rogai por nós, pecadores, agora e na hora de nossa morte. Amém.
12: Ave Maria, cheia de graça, Senhor é convosco, bendita sois vós entre as mulheres, bendito é o fruto do vosso ventre, Jesus.
2: Santa Maria, Mãe de Deus, rogai por nós, pecadores, agora e na hora de nossa morte. Amém.
25: Ave Maria, cheia de graça, o Senhor é convosco, bendita sois vós entre as mulheres e bendito é o fruto do vosso ventre, Jesus.
2: Santa Maria, Mãe de Deus, rogai por nós, pecadores, agora e na hora de nossa morte. Amém.
26: Ave Maria, cheia de graça, o Senhor é convosco, bendita sois vós entre as mulheres bendito é o fruto do vosso ventre, Jesus.
9: Santa Maria, Mãe de Deus, rogai por nós, pecadores, agora e na hora de nossa morte. Amém.
0: Ave Maria, cheia de graça, o Senhor é convosco. Bendita sois vós entre as mulheres, bendito é o fruto do vosso ventre, Jesus.
9: Santa Maria, Mãe de Deus, rogai por nós, pecadores, agora e na hora de nossa morte. Amém.
25: Ave Maria, cheia de graça, o Senhor é convosco. Bendita sois vós entre as mulheres, e bendito é o fruto do vosso ventre, Jesus.
9: Santa Maria, Mãe de Deus, rogai por nós, pecadores, agora e na hora de nossa morte. Amém.
20: Ave Maria, cheia de graça, o Senhor é convosco. Bendita sois vós entre as mulheres, bendito é o fruto do vosso ventre, Jesus.
9: Santa Maria, Mãe de Deus, rogai por nós, pecadores, agora e na hora de nossa morte. Amém.
13: Ave Maria, cheia de graça, Senhor é convosco. Bendita sois entre as mulheres, bendito é o fruto do vosso ventre, Jesus.
9: Santa Maria, Mãe de Deus, rogai por nós, pecadores, agora e na hora de nossa morte. Amém. Glória ao Pai, ao Filho e ao Espírito Santo.
21: Como era no princípio, agora e sempre. Amém.
9: Ó Maria concebida sem pecado,
21: rogai por nós que recorremos a vós.
9: Jesus, manso e humilde de coração,
21: fazei o nosso coração semelhante ao vosso.
9: Nossa Senhora Aparecida,
21: rogai por nós.
9: São José,
21: rogai por nós.
9: Nós queremos agradecer vocês que rezaram esse quarto mistério. Continue sendo homens e mulheres de oração.
21: E nós acolhemos a você, meu irmão, minha irmã, que reza conosco pela Rádio Caiaria FM em Porto Velho, Rondônia. A você, meu irmão querido, que está rezando conosco em Porto Nacional, no Tocantins, pela Rádio Tocantins AM. Em Guajará-Mirim, Rondônia, pela Rádio Educadora FM. A você, meu irmão querido, que reza conosco em Boa Vista, Roraima, pela Rádio Monte Roraima FM. Os irmãos em Balneário Camboriú, Santa Catarina, pela Rádio Divino Oleiro FM. Em Francisco Beltrão, no Paraná, pela Rádio Onda Sul FM. Os irmãos que estão em sintonia conosco em Abaetetuba, do Pará, pela Rádio Conceição FM. Rezam conosco também em São Sebastião do Paraíso, Minas Gerais, pela Rádio Difusora FM.
9: Irmãos e irmãs, no quinto mistério gozoso, nós contemplamos um pequeno conflito de família, um pequeno desencontro, o que acontece em todas as famílias, até na família de Nazaré. Maria, José e o menino Jesus vão ao templo para celebrar a Páscoa. E quando voltam, Maria com um grupo das mulheres, José com um grupo dos homens, viaja o dia inteiro. E cadê o menino? Depois de um dia de viagem, eles se encontram e dão conta de que Jesus não está nem com o pai nem com a mãe. Mamãe, imagina o desespero quando a mãe perde o filhinho, quando o pai se desencontra. E durante três dias, eles voltam, procuram esse menino por todos os lados. E depois de 3 dias encontra Jesus entre os doutores. E aqui tem uma coisa bonita, irmãos e irmãs. Nossa Senhora pergunta: por que que você fez isso com o papai e com a mamãe? Por que que você tomou essa decisão? E Jesus, serenamente: mãe, a senhora não sabia que devo ocupar das coisas do pai, das coisas de Deus? Oh, irmãos e irmãs, Jesus coloca as coisas de Deus acima do papai, acima da mamãe. E mais tarde, quando ele começa a evangelizar, ele confirma isso que ele fez. Ele fala assim: quem não amar Deus mais do que o pai, mais do que a mãe, não é digno
2: de mim. O amor a Deus tem que ser o centro do nosso coração, o centro da nossa fé. Deus tem que estar acima das nossas necessidades e dos nossos desejos, da nossa vontade. Como Maria. Maria colocou Deus no centro do seu coração. Ela perseverou e ela foi fiel até o fim. Vamos pedir a Nossa Senhora que nos ajude a ter uma fé cristológica. Ser devoto de Nossa Senhora é importante, mas Jesus é maior que Nossa Senhora. Ele é Deus. Que ela nos ensine, como ela fez em Caná da Galileia, fazei tudo o que ele vos disser. Que Maria nos leve a Jesus, que a nossa fé seja cristocêntrica. Deus, o nosso Salvador. Peçamos esta graça. Pai nosso, que estais nos céus, santificado seja o vosso nome. Venha a nós o vosso reino, seja feita a vossa vontade, assim na terra como no céu.
21: O pão nosso de cada dia dai-nos hoje. Perdoai-nos as nossas ofensas, assim como nós perdoamos a quem nos tem ofendido, e não nos deixeis cair em tentação, mas livrai-nos do mal. Amém.
5: Ave Maria, cheia de graça, Senhor é convosco, bendita sois vós entre as mulheres, e bendito é o fruto do vosso ventre, Jesus.
2: Santa Maria, Mãe de Deus, rogai por nós, pecadores, agora e na hora de nossa morte. Amém.
3: Ave Maria, cheia de graça, o Senhor é convosco. Bendita sois vós entre as mulheres, e bendito é o fruto do vosso ventre, Jesus.
2: Santa Maria, Mãe de Deus, rogai por nós, pecadores, agora e na hora de nossa morte. Amém.
14: Ave Maria, cheia de graça, o Senhor é convosco. Bendita sois vós entre as mulheres, bendito é o fruto do vosso ventre, Jesus.
2: Santa Maria, Mãe de Deus, rogai por nós, pecadores, agora e na hora de nossa morte. Amém.
15: Ave Maria, cheia de graça, Senhor é convosco. Bendita sois vós entre as mulheres, bendito é o fruto do vosso ventre, Jesus.
2: Santa Maria, Mãe de Deus, rogai por nós, pecadores, agora e na hora de nossa morte. Amém.
16: Ave Maria, cheia de graça, o Senhor é convosco. Bendita sois vós entre as mulheres, bendito é o fruto do vosso ventre, Jesus.
2: Santa Maria, Mãe de Deus, rogai por nós, pecadores, agora e na hora de nossa morte. Amém.
17: Ave Maria, cheia de graça, o Senhor é convosco. Bendito é o fruto do vosso ventre, Jesus.
2: Santa Maria, Mãe de Deus, rogai por nós, pecadores, agora e na hora de nossa morte. Amém.
18: Ave Maria, cheia de graça, o Senhor é convosco. Bendita sois vós entre as mulheres, e bendito é o fruto do vosso ventre, Jesus.
2: Rogai por nós, pecadores, agora e na hora de nossa morte. Amém.
19: Ave Maria, cheia de graça, Senhor é convosco. Bendita sois vós entre as mulheres, bendito é o fruto do vosso ventre, Jesus.
2: Santa Maria, Mãe de Deus, rogai por nós, pecadores, agora e na hora de nossa morte. Amém.
5: Ave Maria, cheia de graça, o Senhor é convosco. Bendita sois vós entre as mulheres, bendito é o fruto do vosso ventre, Jesus.
2: Santa Maria, Mãe de Deus, rogai por nós, pecadores, agora.
5: Bendito é o fruto do vosso ventre, Jesus.
2: Santa Maria, Mãe de Deus, rogai por nós.

0: mente as que mais precisarem da vossa infinita misericórdia. Nossa Senhora, Mãe do Perpétuo Socorro,
1: rogai por nós.
0: Nossa Senhora da Paz,
1: rogai por
0: Nossa
1: nós.
0: Nossa Senhora Aparecida,
1: rogai por nós.
0: Ó irmãos e irmãs, levantem as mãos quem veio em Aparecida fazer um pedido. Quem veio pedir, levante a mão. Quem veio fazer um pedido. Benza a Deus. Ainda bem que Nossa Senhora.

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5: Bom dia, 4 horas em ponto.
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5: 4 horas, 1 minuto.

0: 4:17.
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0: 4:19.

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3: Olá, bom dia, 4:21.
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3: Olá, bom dia, 4:21.

0: 4:32.
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0: 4:33.

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2: Quatro e 34. Bom dia.
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Essa é uma homenagem da dupla Jads e Jadson aos eternos criadores e reis do pagode, Tião Carreiro e Pardinho. Obrigado aos amigos Breno Reis e Marco Viola, Ronaldo Viola e Traiano, Delei e Dorivan, por sempre estarem conosco nesta caminhada, defendendo a nossa raiz e a bandeira da viola caipira.

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3: 4:46.
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0: 4:57.
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0: 4:59. Bom dia.
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0: 5:01.
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19: Bom dia, sim!
20: Bom dia!
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0: 5 horas, 2 minutos.

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0: Pai Valdomiro, eu gosto muito da Ritinha, filha do nosso patrão, mas ela não gosta de mim. Veja o que o senhor pode fazer pra mim, acho que só o senhor mesmo pode me ajudar.
1: Saravá, Zife, saravá. 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

0: bicho doido. Sai de mim, bote. Que esse bote tá querendo? É canagem.
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2: 5:18, bom dia.
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2: 5:20.

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1: 5:33, bom dia.
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0: 5:47.
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0: 8h51.
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1: 5 horas 58 minutos. Bom dia.

0: Bom dia, 6 horas em ponto.
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1: Bom dia. 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

dia, queridos radio-ouvintes da Rádio Sacramento. Estamos iniciando na manhã desta segunda-feira a nossa oração da manhã. Em nome do Pai, e do Filho e do Espírito Santo. Amém. A graça de nosso Senhor Jesus Cristo, o amor do Pai e a comunhão do Espírito Santo estejam convosco. Doador da luz esplêndida, pelo vosso resplendor, ao passar da noite o tempo, surge o dia em seu fulgor. Verdadeira estrela d'alva, não aquela que anuncia de outro astro a luz chegando e a seu brilho se anuvia, mas aquela luminosa, mais que o sol em seu clarão, mais que a luz e mais que o dia, aclarando o coração. Casta a mente, vença tudo que os sentidos pedem tanto. Vosso espírito guarde puro nosso corpo, templo santo. A vós, Cristo, Rei clemente, e a Deus Pai, eterno bem, com o Espírito Paráclito, honra e glória eterna. Amém. Senhor, meu primeiro pensamento nesta manhã que começa se dirige para ti, que velaste meu sono e assististe o meu despertar. Tu moras nas alturas e habitas bem no íntimo de minha vida, e todo este dia é teu. Consagro-te agora a jornada que começa, que o meu trabalho seja fecundo como o orvalho do teu amor e a força da tua bênção. Em vão trabalham os homens se tu não os amparas. Permite que eu possa responder claramente a todos a respeito da esperança que existe em mim. Que todos aqueles que eu encontrar possam receber uma palavra amiga de meus lábios, um gesto acolhedor de minhas mãos e uma oração sincera do meu coração. Olha na mesa dos homens pobres e que possam se alimentar para recuperar as forças e continuar a caminhada da vida. Que hoje à noite eu possa estar novamente contigo na intimidade, como alguém que reencontra um amigo para poder dar graças pelo dia que me destes. Vamos abrir o nosso coração para ouvir, nesta segunda-feira, o Evangelho do dia, palavra de Deus que nos ilumina.

0: Segunda-feira, dia 12 de outubro, solenidade de Nossa Senhora da Conceição Aparecida, rainha e padroeira do Brasil. Evangelho segundo São João, capítulo 2, versículos de 1 a 11. 3 dias depois houve um casamento em Caná da Galileia e aí estava a mãe de Jesus. Também Jesus foi convidado para o casamento, junto com seus discípulos. Faltou vinho e a mãe de Jesus lhe disse: eles não têm mais vinho. Jesus respondeu: mulher, que temos a ver com isso? Minha hora ainda não chegou. A mãe de Jesus disse aos que estavam servindo: façam tudo o que ele disser. Tinham sido deixados aí 6 jarros de pedra com cerca de 100 litros cada um e que serviam para as purificações que os judeus costumavam fazer. Jesus disse aos que serviam: encham esses jarros com água. Eles os encheram até a borda. Depois Jesus disse: agora tirem e levem ao chefe da cerimônia. Palavra da salvação. Glória a vós, Senhor. Meus irmãos e minhas irmãs, numa festa de casamento, o vinho é importante. Acontece que o vinho acabou. Maria é aquela que primeiro percebe a falta do vinho e intercede ao filho para resolver o problema. A princípio parece que Jesus não está muito preocupado com isso, mas acaba cedendo ao apelo de sua mãe. Ao interceder a seu filho, Maria revela-se uma mulher atenta aos mínimos detalhes, como é próprio das mulheres. A falta de vinho na festa pode simbolizar que o povo está privado da alegria e da esperança. Neste dia em que celebramos a padroeira do Brasil, a Virgem Maria, Senhora Aparecida, peçamos a ela que interceda pela nossa pátria, interceda por nossas famílias e por cada um de nós, para que nós busquemos em tudo fazer a vontade de Deus e que em nossa vida se manifeste o vinho novo da alegria e da esperança para permanecermos sempre unidos na aliança com Deus. Nossa Senhora Aparecida, rogai por nós.
1: Depois de ouvir a palavra do Senhor, oremos para que o Senhor escute a nossa prece e nos conceda a salvação.

0: Nós vos damos graças, Senhor, que sois rico em misericórdia pela imensa caridade com que nos amastes. Vós que estáis sempre agindo no mundo em união com o Pai, renovai todas as coisas pelo poder do Espírito Santo. Abri os nossos olhos e de nossos irmãos e irmãs, para que contemplemos hoje as vossas maravilhas. Vós que neste dia nos chamais para o vosso serviço, tornai-nos fiéis servidores da vossa graça em favor de nossos irmãos e irmãs. Vós que sois tão bom, generoso e providente, olhai para todos os nossos irmãos e irmãs que hoje apresentaram as suas intenções ao longo da nossa programação. Favorecei a todos, Senhor, com os benefícios da vossa graça. Olhai também para todos aqueles que fazem parte do clube de amigos, para que recebam de vós as bênçãos e graças que necessitam e continuem perseverantes, apoiando nossa missão evangelizadora como Rádio Sacramento. Tudo isto nós vos pedimos, ó Pai, por Jesus Cristo, vosso Filho e Senhor nosso. Rezemos neste instante a oração que o Senhor Jesus nos ensinou. Pai nosso que estais no céu, santificado seja o vosso nome. Venha a nós o vosso reino. Seja feita a vossa vontade, assim na terra como no céu. O pão nosso de cada dia nos dai hoje. Perdoai-nos as nossas ofensas, assim como nós perdoamos a quem nos tem ofendido, e não nos deixeis cair em tentação, mas livrai-nos do mal.
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0: Senhor, no início deste dia venho pedir-te saúde, força, paz e sabedoria. Quero olhar hoje o mundo com olhos cheios de amor, ser paciente, compreensivo, manso e prudente, ver além das aparências teus filhos como tu mesmo os vês, e assim não ver senão o bem em cada um. Cerra meus ouvidos a toda calúnia, guarda minha língua de toda maldade, que só de bênçãos se encha meu espírito. Que eu seja tão bondoso e alegre que todos quantos se achegarem a mim sintam a tua presença. Senhor, reveste-me de tua beleza e que no decurso deste dia eu te revele a todos. Amém. Vamos pedir à nossa mãe Maria Santíssima que nos conceda a graça e a bênção que necessitamos. Vamos nos confiar a ela, pedindo que Nossa Senhora nos acompanhe ao longo de todo este dia, nos concedendo a saúde do corpo, a proteção da alma, as bênçãos que necessitamos.
2: Nossa Senhora, Virgem do Silêncio.
0: Ó minha Senhora e minha Mãe, eu me ofereço todo a vós e em prova de minha devoção para convosco, vos consagro neste dia meus olhos, meus ouvidos, minha boca, meu coração e todo o meu ser. E já que sou vosso, ó incomparável Mãe, guardai-me e defendei-me como propriedade vossa. Amém. Ave Maria, cheia de graça, o Senhor é convosco. Bendita sois vós entre as mulheres, e bendito é o fruto do vosso ventre, Jesus. Santa Maria, Mãe de Deus, rogai por nós, pecadores, agora e na hora de nossa morte. Amém. Queridos ouvintes da Rádio Sacramento, vamos neste momento receber a bênção de Deus para este dia que está começando. O Senhor Jesus Cristo esteja a teu lado para te defender, dentro de ti para te conservar, diante de ti para te conduzir, atrás de ti para te guardar, acima de ti para te abençoar. Ele que vive e reina pelos séculos dos séculos. Amém. A bênção de Deus Todo-Poderoso, Pai, Filho e Espírito Santo. Amém. Um feliz e abençoado dia para todos os queridos rádio ouvintes da Rádio Sacramento.
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0: 6:17.
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0: 6:17.
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2: 6:19, bom dia.
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1: Agradecendo a você, amigo ouvinte, pela sintonia. Seja bem-vindo. 6:30.

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0: Confira a hora certa, 10 minutos faltando para 7, 6:50.
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0: Confira a hora certa, 10 minutos faltando para 7, 6:50.
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0: 7 horas e 11 minutos.

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2: 7 horas e 25 minutos.

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2: Alô Brasil, está no ar o programa Viva a Vida da Pastoral da Criança.
3: Olá amigo ouvinte, seja bem-vindo ao nosso programa. Obrigado pela sua audiência.
2: E hoje queremos conversar sobre a boa alimentação que nos mantém vivos e com saúde e que ajuda a prevenir a obesidade.
3: Você quer saber mais sobre isso? Acompanhe o Viva a Vida.

0: A obesidade é uma doença crônica que atualmente tornou-se um desafio para milhões de pessoas.
1: O dia 11 de outubro é o Dia Nacional de Prevenção da Obesidade no Brasil. E no dia 16, comemora-se o Dia Mundial da Alimentação, que neste ano traz o tema Inovar Hoje, Nutrir o Amanhã.
0: Para conversar sobre a boa alimentação e no combate à obesidade, está aqui a Caroline Dallabona, nutricionista da Coordenação Nacional da Pastoral da Criança.
1: Caroline, o que é obesidade e quais são os principais fatores que podem levar uma pessoa a desenvolver obesidade?
2: A obesidade é uma doença e ela acontece quando há um excesso de gordura no corpo. E esse excesso, ele pode trazer riscos para a saúde dessa pessoa. Ela é considerada uma doença crônica multifatorial. Existem fatores genéticos, hormonais, metabólicos, emocionais, comportamentais e também fatores relacionados ao ambiente onde essa pessoa vive.
0: A obesidade é muitas vezes associada apenas à falta de força de vontade. Por que essa visão é simplificada e pode até prejudicar quem vive com obesidade?
2: Porque ela coloca toda a responsabilidade sobre a pessoa e ignora todos os outros fatores envolvidos. O nosso comportamento alimentar, ele não acontece isoladamente. Não é só simplesmente a escolha da pessoa. Ele é influenciado pela rotina desse indivíduo, pelo ambiente onde ele vive, pelo preço dos alimentos, pela disponibilidade dos alimentos, pela publicidade, pelo sono, pelo estresse e por tantos outros fatores. Além disso, o próprio organismo, ele possui mecanismos que regulam fome e saciedade. E isso tende a dificultar a perda e a manutenção do peso. Por isso, uma pessoa com obesidade, ela precisa de cuidado e acompanhamento ao longo do tempo e não de julgamento.
1: Quais são os principais problemas de saúde que podem estar relacionados à obesidade e por que é importante prevenir e tratar essa doença?
2: A obesidade, ela é uma doença crônica e ela é caracterizada pelo excesso de gordura no organismo. E isso pode aumentar o risco de vários problemas de saúde. Dentre eles, diabetes tipo 2, pressão alta, doença cardiovascular, alterações do fígado, problemas nas articulações, problemas no sono, entre outros.
0: Quando falamos de crianças, quais fatores podem favorecer a obesidade infantil e como os pais ou responsáveis podem contribuir para a sua prevenção, Caroline?
2: Bom, a obesidade infantil, assim como a adulta, ela é resultado de vários fatores. A alimentação é um ponto importante, mas lógico que não é o único aspecto. A criança, ela precisa de oportunidade para brincar, para se movimentar, para gastar energia. Ela tem que dormir de forma adequada e ter uma rotina que favoreça hábitos saudáveis. Então, nesse caso, o ambiente familiar faz muita diferença.
1: Como a família deve agir quando percebe que uma criança está acima do peso?
2: Primeira atitude é procurar a orientação de um profissional de saúde. Tem que fazer o acompanhamento de rotina dessa criança. Considera a idade, sexo, altura, o peso, a alimentação, os hábitos de vida, o tempo de sedentarismo, o tempo de tela, o tempo de atividade e toda a trajetória de crescimento ao longo do tempo. Também é muito importante não fazer comentários depreciativos sobre o corpo da criança, né? Nem transformar o momento de alimentação ou a alimentação em uma fonte de culpa, em promessas, em castigo, em até recompensas.

0: Caroline, além da alimentação, qual é a importância de atividades físicas, brincadeiras, sono e redução do tempo de tela na prevenção da obesidade infantil?
1: Bom, todos esses fatores, eles fazem parte de um estilo de vida saudável. Para a criança, o brincar, ele é um direito, ele é uma necessidade. Então, brincar, correr, andar de bicicleta, dançar, praticar alguns esportes, são formas importantes da criança se movimentar, também de se divertir e se desenvolver. Ela aprende muito com essas brincadeiras. E o sono é fundamental para o crescimento dessa criança, para o desenvolvimento cerebral, o desenvolvimento físico, cognitivo, emocional dessa criança e também para a saúde. Em relação ao tempo de tela, quanto menos tempo de tela, melhor. A ideia não é transformar, né, a rotina dessa criança em regras rígidas, mas é preciso ter rotina.
2: Hoje fala-se muito nas canetas emagrecedoras. O que são esses medicamentos? Para quem podem ser indicados? E por que não devem ser utilizados por conta própria?
1: Bom, realmente, as chamadas canetas emagrecedoras são, na verdade, medicamentos utilizados no tratamento de algumas condições de saúde, não simplesmente produtos para emagrecer. A principal atuação deles é aumentando a saciedade e reduzindo o apetite. E eles podem ser indicados para pessoas com obesidade, mas não para todo mundo. Não é qualquer pessoa que queira emagrecer que deve usar esses medicamentos. Essas canetas não devem ser usadas por conta própria. Elas causam efeitos colaterais e precisam ser indicadas fazendo parte de um tratamento mais amplo, que vai incluir toda a parte da alimentação, atividade física, acompanhamento de saúde, ou seja, precisa ter um profissional de saúde indicando e acompanhando. E além disso, a gente precisa ficar muito atento, porque há medicamentos desses falsificados, de procedência duvidosa, que representam um risco grande para qualquer pessoa que utilize.
0: Esses medicamentos substituem uma alimentação saudável e a atividade física?
1: Bom, de forma alguma, né? A gente sabe que esses medicamentos, eles trazem um resultado muito bom, mas ele sozinho não resolve, né? Ele deve fazer parte de um tratamento mais amplo. Alimentação adequada, atividade física, o sono, o acompanhamento dos profissionais de saúde, tudo isso continua sendo muito importante.
2: Como uma alimentação adequada e de qualidade pode contribuir para prevenir a obesidade? E por que é importante que alimentos saudáveis sejam acessíveis para todas as famílias?
1: Uma alimentação saudável, ela não precisa e não deve ser complicada. A orientação do Ministério da Saúde é principalmente seguir as orientações do Guia Alimentar para a População Brasileira, que é valorizar os alimentos in natura ou minimamente processados, como frutas, verduras, legumes, o nosso arroz e feijão e outros alimentos tradicionais já da nossa alimentação, né, do povo brasileiro. E principalmente, reduzir consumo de ultraprocessados. Tomar água é super importante, valorizar as refeições preparadas em casa. E a gente sabe que ter uma alimentação saudável é uma questão de ter acesso, de ter aquilo disponível próximo a você. As pessoas, elas precisam ter condições de encontrar e comprar alimentos de qualidade. Por isso, quando a gente fala de alimentação, é falar também da família, é falar da comunidade, é falar da agricultura e falar de políticas públicas e de segurança alimentar.

0: E vamos conversar agora com a Maria Inês Monteiro de Freitas, coordenadora nacional da Pastoral da Criança.
1: Maria Inês, como a boa alimentação pode ajudar a prevenir a obesidade infantil?
2: A boa alimentação e o combate à obesidade infantil precisam caminhar juntas na discussão e na busca de soluções que une o ambiente familiar, a escola e a comunidade para a criação de hábitos saudáveis e sustentáveis. A base dessa prevenção passa por dar preferência a alimentos naturais e minimamente processados. Além dessa reeducação alimentar, é preciso incentivar a prática diária de atividades físicas e brincadeiras ao ar livre. A criação de políticas públicas eficientes e o engajamento comunitário desempenham um papel decisivo na prevenção da obesidade infantil. Os líderes da Pastoral da Criança são incansáveis no esforço de levar informação e orientação para as famílias sobre a boa alimentação e a prevenção da obesidade. Eles conversam com as famílias sobre hortas caseiras, alimentação saudável e mudança de hábitos alimentares.

0: Vamos conversar também com a Marluce Dantas, líder da Pastoral da Criança do município de Ouro Branco, diocese de Caicó, Rio Grande do Norte.
1: Marluce, como os líderes da Pastoral da Criança orientam as famílias sobre a prevenção da obesidade infantil?
2: Nas nossas visitas, a gente procura orientar as mães para dar alimentação, aquela alimentação saudável, aquela alimentação do dia a dia, e reeducar essa alimentação, quer dizer, entre todos da família, né? Comer no mesmo horário, se possível, comer o que tem acessível para a família. E evitar comprar bolacha recheada, comprar salgadinho, balinhas, né? Evitar o açúcar em excesso, principalmente, né? Se possível, não dar açúcar à criança, para evitar a obesidade infantil. E também procurar brincar com as crianças, estimular para uma prática esportiva de correr, pular, brincar, subir, descer. E evitar esse consumo de tanta coisa que não faz bem à alimentação.
1: Vamos ouvir também o testemunho da Rita de Cássia, líder da Pastoral da Criança do município de Ouro Branco, no Rio Grande do Norte.
3: Durante as visitas, aproveitamos as perguntas do aplicativo da Pastoral para iniciarmos uma breve conversa com as famílias, a fim de acompanhar e orientar as mesmas sobre a importância da horta caseira, da fruta e do legume colhido no próprio quintal. Já durante a celebração da vida, é realizado um momento de diálogo coletivo, onde as famílias partilham suas vivências e nós, líderes, conscientizamos pais e crianças sobre a importância de uma alimentação saudável para a prevenção da obesidade infantil.
0: Vamos conversar agora com Dom Frei Severino Klasen, arcebispo de Maringá, Paraná, e presidente da Pastoral da Criança. Dom Frei Severino, qual é a sua mensagem para os nossos ouvintes?
4: Comer bem é comer saudável, com frutas, verduras e legumes da época, produtos vindos de hortas caseiras ou comunitárias, da agricultura sem agrotóxicos. Além das ações direcionadas à alimentação e ao exercício físico, é fundamental olhar para a saúde emocional e para a qualidade do sono das crianças. Outra coisa importante é evitar a compra de produtos industrializados e açucarados, que só aumentam a obesidade, mas não ajudam a nutrir de forma saudável a criança que está em processo de crescimento. Precisamos unir esforços para que todas as famílias tenham alimentos de qualidade, na quantidade necessária e com variedade. Que Deus abençoe a todos vocês.
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1: E já estamos indo embora. Nosso programa terminou, mas logo, logo estaremos de volta.
0: Obrigada pelo carinho da sua audiência. Um grande abraço e até o próximo Viva a Vida.
1: Até lá, pessoal.
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9: 7:41.
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30: 7:45.
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32: O mundo não está ameaçado pelas pessoas más, e sim por aquelas que permitem a maldade. Albert Einstein.
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Mas sabe o que a gente aprende com isso? Que viver, turma, viver não é só berrar. Viver é sobre continuar todo dia, mesmo a gente errando. Viver é continuar aprendendo com os nossos erros. É sobre ter coragem de escolher. E quando a

conseguir levantar. É sobre confiar em Deus, em primeiro lugar. Confiar que Deus tem um caminho, mesmo quando a gente não entende. A vida vai pedir atitude da gente, a vida vai pedir verdade, ela vai pedir coração aberto. E no fim das contas, não existe vida perfeita, né? Existe vida vivida de verdade.

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12: 8 horas e 13 minutos.

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3: 8 horas e 27 minutos.

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6: 8:38.
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0: Segunda-feira, dia 12 de outubro, solenidade de Nossa Senhora da Conceição Aparecida, rainha e padroeira do Brasil. Evangelho segundo São João, capítulo 2, versículos de 1 a 11. Três dias depois houve um casamento em Caná da Galileia, e aí estava a mãe de Jesus. Também Jesus foi convidado para o casamento, junto com seus discípulos. Faltou vinho e a mãe de Jesus lhe disse: eles não têm mais vinho. Jesus respondeu: mulher, que temos a ver com isso? Minha hora ainda não chegou. A mãe de Jesus disse aos que estavam servindo: façam tudo o que ele disser. Tinham sido deixados aí 6 jarros de pedra com cerca de 100 litros cada um, e que serviam para as purificações que os judeus costumavam fazer. Jesus disse aos que serviam: encham esses jarros com água. Eles os encheram até a borda. Depois Jesus disse: agora tirem e levem ao chefe da cerimônia. Palavra da salvação. Glória a vós, Senhor. Meus irmãos e minhas irmãs, numa festa de casamento, o vinho é importante. Acontece que o vinho acabou. Maria é aquela que primeiro percebe a falta do vinho e intercede ao filho para resolver o problema. A princípio parece que Jesus não está muito preocupado com isso, mas acaba cedendo ao apelo de sua mãe. Ao interceder a seu filho, Maria revela-se uma mulher atenta aos mínimos detalhes, como é próprio das mulheres. A falta de vinho na festa pode simbolizar que o povo está privado da alegria e da esperança. Neste dia em que celebramos a padroeira do Brasil, a Virgem Maria, Senhora Aparecida, peçamos a ela que interceda pela nossa pátria, interceda por nossas famílias e por cada um de nós, para que nós busquemos em tudo fazer a vontade de Deus, e que em nossa vida se manifeste o vinho novo da alegria e da esperança, para permanecermos sempre unidos na aliança com Deus. Nossa Senhora Aparecida, rogai por nós.
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7: Muito bom dia para você, Sacramento. São 9:06. Estamos chegando na programação da Rádio Sacramento FM nessa segunda-feira maravilhosa, dia 12 de outubro, dia da Mamãe do Céu, nossa padroeira e também dia das crianças. Estamos chegando para fazer a festa até o meio-dia, tocar muita música bonita, alegrar o seu dia e você também nos alegrar com sua audiência e assim as coisas vão se equilibrando. Bom dia, bom dia, bom dia, bom dia!

Muito bem, 9:07 agora, estamos chegando, alô pessoal, alô meus amigos e minhas amigas do Alto Paranaíba, do Triângulo Mineiro e Alta Mogiana, no estado de São Paulo, prazer enorme estar com vocês nesse dia de hoje, dia da padroeira do Brasil, Nossa Senhora Aparecida, e eu desejo felicidades para todo o pessoal que também estão fazendo aniversários no dia de hoje, que coisa boa fazer aniversário no dia da nossa padroeira, não é? Então, felicidades para você, tudo de bom, daqui a pouquinho vou estar dando notícias aqui de como que as coisas estarão acontecendo na cidade de Sacramento, viu? É, e você que está em sintonia conosco, pode pegar o seu WhatsApp, mandar aquela mensagem de gratidão à Nossa Senhora Aparecida que nós vamos tocar aqui na programação nossa também, tá certo? São 9:08, criançada, hoje é dia das crianças também, parabéns para você que é criança, eu me sinto criança hoje também, não tem problema não, e assim a gente vai seguindo com a nossa programação, com a direção geral do padre Ricardo Alexandre Fidelis, na produção José Devair, apresentação minha, Luiz Antônio, durante essa semana, já na próxima semana Silas Bonetti estará aqui de volta fazendo a festa que ele sabe fazer. Bora começar? Vai ser com Gino e Geno. Nossa Senhora Aparecida. Na sequência tem Bruno e Marrone com Nossa Senhora do Brasil.

0: e que Deus abençoe. E será, já está abençoado cada um de vocês. E feliz aquele que tem fé. Fonte de amor,
1: Deus. Fonte de amor e luz, estrela que conduz.
0: Aonde vai estar? A fé,
2: a

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7: Muito bem, são 9:19 em Sacramento. Estamos de volta na programação da Rádio Sacramento FM Estúdio 100. Apresentação Luiz Antônio até a meio-dia do dia de hoje, tá? Desejando felicidades para toda essa gente simpática e bonita que me acompanha nesse feriado, tá bom? Alerta importante, golpe na cidade de Sacramento. Atenção, população de Sacramento. Sicoobi faz alerta, golpistas estão passando por funcionários da cooperativa e entrando em contato por telefone para tentar obter informações sigilosas. Estas pessoas pedem acesso à sua conta, senhas pessoais, token de segurança e até acesso remoto ao seu celular, computador, alegando verificação de segurança ou atualizações cadastrais. Fique atento, o Sicoobi nunca solicita senhas, tokens ou acesso ao seu dispositivo por telefone. Também não realiza atualizações de segurança em celulares ou computadores dos cooperados dessa forma. Por isso, não compartilhe seus dados pessoais, não siga instruções suspeitas e, em caso de dúvida, entre em contato com seu agente financeiro e proteja as suas informações. Segurança também é cooperação. E também você pode chamar a polícia, que eles dão um jeitinho nesse pessoal aí, tá bom? 9:21 agora.
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7: Muito bem, Estúdio 100 com Luiz Antônio, tá? Esse dia gostoso aqui, tá chovendo na cidade de Sacramento, o pessoal tá curtindo aí uma chuvinha legal, viu? Então, vou falar para você agora o que está acontecendo aí no dia da padroeira. Eu imagino que já deva ter começado a procissão fluvial lá no Rio Grande. Depois, às 10 horas, vai ter aí a missa campal, tá? 19 horas aqui na cidade tem procissão e coroação na Basílica Santuário de Nossa Senhora do Patrocínio do Santíssimo Sacramento. Portanto, essa é a nossa programação que nós estamos trazendo aqui para você da Basílica Santuário, beleza? 9:22 na cidade de Sacramento e vamos seguindo, trazendo música para você. A Maria Conceição já está conosco aí na programação do dia de hoje, também o José Humberto, Adriana Terra, bom dia. Obrigado aí pela sua audiência, tá sempre ligadinho conosco, o Adilson também, Diácono Vantuil Frois, o Arthur, lá da ACDC também tá ligadinho conosco, e o Caio Tunai também ligados aí com a nossa programação. São 9:22.

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5: Muito bem, 9:30 em Sacramento. Estou de volta na programação, trazendo para você que está construindo ou está reformando uma dica importante. 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
5: Muito bem, 9:35 na cidade de Sacramento. Você que tá ligado com o Estúdio 100 em toda a cidade, aquele abraço para você, obrigado pelo seu carinho. Pessoal que tá em sintonia conosco também nos bairros e comunidades rurais da cidade de Sacramento também recebe um carinho especial e toda a gente simpática, bonita, feliz que estão na audiência em outras cidades também sintonizados pela Rádio Sacramento FM em sinal aberto e a você que nos acompanha pelo nosso aplicativo em volta desse planeta maravilhoso que nós precisamos preservar, não é verdade? 9:35 agora. Tá chegando Irmãs Barbosa, participação de Alexandre Pires na programação da 100,3. Me solta. Na sequência tem a Io Lady Gaga.

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1: 9:48 na cidade de Sacramento. O tempo tá passando muito depressa hoje, não é? Então, daqui a pouquinho tem a Santa Missa, a Missa Campal, aí no Cipó, viu? O pessoal tá por lá na comemoração, na festa de Nossa Padroeira do Brasil. Tô te chamando para dar uma passadinha por lá, você que tá aí nas imediações, beleza? 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Muito bom dia para todos vocês aí do varejão do produtor, tá ligadinhos conosco também.
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2: Muito bem, 9:49, estamos de volta na programação da 100,3 nesta segunda-feira maravilhosa. Hoje é dia da padroeira do Brasil, Nossa Senhora da Conceição Aparecida. Você que tá ligadinho conosco aí, tá acompanhando pelas nossas cidades, região e também por todo o Brasil, algumas comemorações aí da fé católica que tem a Nossa Senhora Aparecida como ícone especial aí de toda essa geração católica, tá bom? Então, você que tá ligadinho comigo, tá ligado na Rádio Sacramento. A Rádio Sacramento é uma emissora católica da Fundação Nossa Senhora, do patrocínio do Santíssimo Sacramento, tá? Então é isso, 9:50, vamos seguindo, recordando aí a década de 80, meados da década de 1980, e vai lá pro Zezinho, que todos os dias tá ligado conosco na nossa programação. Vamos curtir quem? RPM? Quem tá chegando aqui é Rádio Pirata. Na sequência tem Tóquio, Esses Humanos.

0: Muito bom dia para você, 10 horas em ponto na cidade de Sacramento. 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
0: Muito bem, 10 horas e 3 minutos na cidade de Sacramento. Vamos para o calendário de missas neste mês de outubro, que serão celebradas nas comunidades e bairros rurais do município de Sacramento. Hoje é dia 12, segunda-feira, é dia da padroeira do Brasil, Nossa Senhora Aparecida. Às 8 horas aconteceu, ou está acontecendo ainda, a procissão fluvial. Às 10 horas está marcada a Santa Missa lá no Cipó. Dia 13, terça-feira, na Jaguarinha tem Crisma, 19 horas, e o celebrante é Dom Paulo Mendes Peixoto. Dia 16, sexta-feira, tem Cafundó, 19 horas, na Alameda Guilherme Scarperlini, número 1060, Rancho Julu e do Clóvis e também da Diná. Dia 17, sábado, Quinta-Sol, festa de São Benedito e Nossa Senhora de Fátima, às 18 horas. Dia 19, na segunda-feira, Santa Helena, 19 horas. Abraço pessoal da Santa Helena. Dia 20, terça-feira, Santa Bárbara, 19 horas também. Abraço pessoal da Santa Bárbara. Dia 21, quarta-feira, Bananal, 19 horas. E dia 23, sexta-feira, Olhos d'Água. Dia 23 e 24, Soberbo, festa de Nossa Senhora do Rosário. Dia 23, sexta-feira, Santo Antônio, Santo Terço, né? Dia 23 tem o Santo Terço, 19 horas. Em seguida, quermesse. E dia 24, sábado, 17 horas, missa, procissão e coroação. Em seguida, quermesse. Dia 26, na segunda-feira, tem divisa. Dia 27, terça-feira, é nas sete voltas. E dia 28, quarta-feira, é Caxambu. 19 horas, Casa do Breno e também da Vitória. Participe e celebre a vida na sua comunidade.
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0: Muito bem, são 10:08. 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
2: Muito bem, 10:11 na cidade de Sacramento. Tô de volta trazendo para você muitos abraços e bastante carinho e agradecendo a todos pela audiência do dia de hoje. Também a Terezinha das Graças Borges está na audiência, tá chegando por aqui, tá? Ah, o Marcos Antônio Ferreira também, a Maria da Congada tá ligadinha conosco, a Benice Pereira, obrigado pela audiência, também o Edivaldo tá em sintonia com a nossa programação, tá chegando por aqui também a dona Francisca, a Aldari Borges, a Cida também, pessoal do Flamboyant em sintonia conosco no dia de hoje, tá certo? Tem música chegando, são 10:12 agora. Lauana Prado, Choram as Rosas, Mistérios pela Porta da Frente também, tá? Na sequência você ouve Homem de Família, Gustavo Lima.

0: Muito bem, 10h20 na cidade de Sacramento. 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
0: Muito bem, são 10 horas e 22 minutos em Sacramento. 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
0: Agora 10h25 na cidade de Sacramento, você que tá ligadinho conosco, Maria da Congada, pessoal do bairro São Geraldo também, ligadinho comigo aqui na programação, o Robson, daqui a pouquinho eu toco a sua música, viu, Robson? Pode ficar tranquilo aí que eu vou tocar Modern Talking pra você, beleza? A Tereza Belay também tá na sintonia, tá desejando uma ótima semana pra todo o pessoal que tá na nossa audiência no dia de hoje, a Terezinha das Graças também tá na audiência, a dona Francisca já passou por aqui, tá em sintonia conosco no dia de hoje, né, dona Francisca? Tudo de bom pra senhora, viu? Obrigado pelo carinho. A música que vai tocar na sequência é pra senhora também, tá? Porque é um pedido da Maria da Congada, que tá em sintonia. Nós vamos ouvir a Maria aqui, ela tá solicitando música e oferecendo aí pra todo o pessoal.
5: Bom dia, Luiz Antônio. Eu gostaria de ouvir Nossa Senhora com o Daniel. Vou oferecer para todo mundo que tá ligadinho na rádio, para vocês aí. E tenha um bom dia até amanhã, se Deus quiser, e ele vai querer, Luiz Antônio.
0: Ah, com abração. Com certeza, abraço para você, Maria, tudo de bom. E a dona Francisca tá oferecendo música aí para todo o pessoal aí, os ministros da Eucaristia que celebraram ontem à noite lá na Basílica Santuário, viu? 10h26 na cidade de Sacramento, tá chegando aqui Daniel, então, Nossa Senhora, hoje é dia dela, padroeira do Brasil, tá chegando pra você aí, vai também pro Zezinho, mais a Irene, que estão em sintonia lá no Jardim das Acácias, e na sequência tem Leandro e Leonardo, a música Talismã.

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0: 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Muito bem, são 10 horas e 36 minutos em Sacramento. Tô de volta na programação nossa. 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
0: Muito bem, são 10 horas e 38 minutos na cidade de Sacramento. Você que tá ligadinho comigo vai acompanhar agora um momento especial, tá bom? 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
3: Muito bem, 10h41 na cidade de Sacramento. Você que tá ligadinho comigo aí na nossa programação do dia de hoje. Felicidades para você, tá fazendo aniversário, tudo de bom. Eu vou trazer aqui, deixa eu ver o pedido de quem que é agora que eu vou trazer. Pediu Modern Talking. Música bonita, hein? É o Robson. Ô Robson, a música sua agora vai sair aí para você ouvir, pode ficar tranquilo, viu? Tá chegando aí na sua programação. A gente aproveita para dedicar aí para todo o pessoal que tá sempre na sintonia da nossa audiência no dia de hoje. Vamos lá com a música You're My Heart e o Marçal, tá chegando aí, sucesso.

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0: Muito bem, 10:57 na cidade de Sacramento, tô de volta na programação da nossa emissora. Hoje, dia especial, dia da padroeira do Brasil. Nós estamos aqui junto com você, comemorando esse dia tranquilo, desejando para você felicidades, tudo de bom, te abraçando, pedindo a Deus que te abençoe grandemente no dia da nossa padroeira, nossa mãe Maria Aparecida, não é? Isso mesmo, Nossa Senhora Aparecida, tá com o título de Aparecida aqui no Brasil, mas estamos falando de Maria, a mãe de Jesus, certinho? 10:57, vamos seguindo com o programa, vamos atender aqui a Marilene, que pediu Eu Seguirei com Frei Gilson. Nós vamos tocar com muito carinho. Marilene, obrigado pela sua audiência, viu? Continue sempre ligadinha conosco aí no bairro Chafariz. Pessoal que todos os dias está ligado conosco também nas comunidades e bairros rurais do nosso município, de outras cidades também ligados pelo sinal aberto e também o aplicativo da Rádio Sacramento FM, e aí consegue chegar em qualquer parte do mundo aonde tem internet, beleza? Tá chegando então Frei Gilson, Eu Seguirei. Você vai conferir aqui na programação nossa.

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2: Muito bem, são 11:09 em Sacramento. 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

11:14 em Sacramento, para você que tá já no horário do almoço, aquela coisa toda, tá de boa na lagoa. Então, hoje, feriadão, dia da padroeira do Brasil, Nossa Senhora Aparecida. Espero que você esteja bem, espero que você esteja com sua família, esteja se divertindo também, curtindo aí esse tempinho que tá bom, né? Prometendo chuva e tá prometendo chuva mansinha até agora, né? E isso é o melhor de tudo, tá? Nada melhor que uma chuvinha, viu? É uma chuvinha mansinha, organizadinha, todo mundo aí de boa, curtindo, tomando um cafezinho quente ou já, né? Fazendo aquele almoço delicioso, e assim as coisas vão acontecendo. Amanhã é dia de trampo para todo mundo, é uma terça-feira, e vamos torcer para que seja uma terça-feira maravilhosa, e vamos pedir a bênção de Deus para todos nós, todos vocês que estão na sintonia no dia de hoje, tá? Caminhoneiros passando aí nos arredores da nossa cidade, não tá trabalhando, mas tá aí, aliás, tá trabalhando, tá aí na boleia do seu caminhão, levando o desenvolvimento para esse Brasilzão todo, tá? Grande abraço para você, obrigado pelo carinho, obrigado também pela carona, que São Cristóvão proteja todos vocês, caminhoneiros de todo o nosso Brasil. Tá chegando Nando Moreno. Depois vou trazer essa música aí da década de 70, viu? Pra vocês ouvirem a última carta.

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1: Muito bem, são 11:30 na cidade de Sacramento. Como é que tá você? Tá tudo bem? Tá tudo tranquilo hoje? É, tá de feriado aí? Ou você tá trabalhando ou tá fazendo as suas orações para a padroeira do Brasil, hein? Conta pra mim aí o que que você tá fazendo, tá bom? 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
2: Muito bem, são 11:33, 11:33, tá? Você tá ligadinho comigo, tá aí na cidade, tá em toda a região, tá ouvindo o nosso programa. 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

5 da cidade de Sacramento, Luiz Fernando, bom dia, obrigado pelo seu carinho também. Luiz DeVos está em sintonia conosco, obrigado pelo carinho. E você também, que em toda a região do Alto Paranaíba, Triângulo Mineiro e Alta Mogiana, no estado de São Paulo, estão comigo neste feriado, dia de Nossa Senhora Aparecida, a padroeira do Brasil. 11:36. Tá chegando o Rock Set, a música The Look, na sequência tem Foreigner, a música I Wonder Know What a Love Is. Belíssima canção, você vai conferir aqui.

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4: Muito bem, são 11 horas e 46 minutos em Sacramento. Tudo bem com você? 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
1: Muito bem, são 11 horas 49 minutos. Deixa eu registrar aqui a chegada da Elaine Maria da Silva Santos e toda a família. Tá chegando por aqui agora, nesse momento. Obrigado pela sua audiência. E eu vou me despedindo para voltar amanhã, a partir das 9 horas, com mais um programa Estúdio 100 pela Rádio Sacramento FM, tá bom? Enquanto Silas Bonetti está de férias, tá? É bom deixar isso bem claro aí, que vocês vão vai ficando comigo aí até o Silas voltar, certinho? 11:49, obrigado pelo seu carinho, pela sua audiência. Você vai ficar com a nossa programação. Na sequência vem aí a Vibe 100 com o Thiago Mariano. E eu me despeço deixando para vocês um grande abraço e pedindo a Deus que abençoe grandemente a cada um de vocês nesse dia gostoso. A dona Francisca pediu, vou trazer agora para finalizar o nosso dia a música do Rick e do Renner, Não Perca Sua Fé, que ela dedica aí para todo o pessoal, os ministros da Eucaristia que estiveram ontem lá na Santa Missa celebrando a noite, não é? Então, tá desejando aí para todos vocês e para todos os ministros da Eucaristia, de um modo geral aí, da nossa paróquia e outras paróquias também, aonde a Rádio Sacramento FM chega. Abraço, gente, até amanhã, se Deus quiser.
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0: vocês. Você tá doido.
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2: Meio-dia e 17.
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0: Fala de amor, meu velho. 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
5: Não tem jeito, né, cara? 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
0: Vambora.

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3: Meio-dia e 52.
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3: 13 horas e 21.
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5: Boa tarde.
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3: Sacramento FM. 13 horas e 22. Continue comigo.

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7: Ó. 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Atenção nessa aqui, ó.

0: só faz barulho aí! Você tá bom!
1: 13:43.
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2: Boa tarde.

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16: 13:56.

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1: 14 horas e 23 minutos.

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0: 14:36.
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8: 14 horas e 53 minutos.
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8: 14 horas e 53 minutos.

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0: partir de agora, direto do Santuário de Nossa Senhora Aparecida, São Paulo, ao vivo. Passamos a acompanhar a consagração a Nossa Senhora Aparecida.
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2: Uma boa tarde a você, ouvinte da Rede Aparecida de Rádio. Eu sou o padre Alberto Pascotto e é com muita alegria que estamos celebrando mais uma vez a novena de Nossa Senhora Aparecida. Nos reunimos neste momento para renovar a nossa consagração à Rainha.

0: e padroeira do Brasil. Com Maria em comunidade, conhecer e praticar a palavra. Esse é o tema principal da novena deste ano. Com o padre Ferdinando Mancílio, prefeito da Igreja do Santuário Nacional, vamos refletir o tema de hoje.
1: Chegou o grande dia, o dia em que celebramos solenemente nossa mãe, nossa rainha e nossa padroeira, Nossa Senhora Aparecida. Hoje nos unimos como povo de Deus em torno do altar, aqui no santuário e também na sua comunidade, para celebrar esta escolhida de Deus, esta filha predileta do Pai, esta discípula fiel. Olhemos para Nossa Senhora com um olhar de ternura, porque é assim que ela volve o seu olhar para nós, para nossa igreja, para a comunidade e para você, que é filho ou filha de Deus. Então o nosso coração tem que estar em festa. Deus quis voltar o seu olhar amoroso e misericordioso sobre todos nós, nos dando esta mãe tão bendita, a Maria de Nazaré, a que entre nós, em nossa pátria, em nosso Brasil, a chamamos de Nossa Senhora Aparecida, aquela que apareceu nas redes dos três pescadores, o João Alves, Felipe Pedroso e Domingos Garcia. Abraça esse dia com toda a fé. Viva com alegria este dia. Celebre este dia no seu coração, carregado de amor e de fé a Nossa Senhora, mas também em sua comunidade, em sua família. Eu diria, faça um brinde também aí na sua família, numa hora boa, propícia, para dizer, temos um Deus que nos ama e temos uma mãe que nos ama. Então, celebre com alegria este dia de Nossa Senhora Aparecida. E que Deus abençoe você e obrigado por você ter rezado conosco a novena e este dia. E que Deus te abençoe. Pai, Filho e Espírito Santo. Um abraço. Fique com Deus.
0: E agora a bênção da água. Deus Pai, Criador de todas as coisas, que criastes a água para purificar, lavar, trazer vida, abençoai a água, criatura vossa, que traga saúde, vida, libertação de todo o mal a todos que dela tomarem. Isso vos pedimos por Maria, por Jesus, na unidade do Espírito Santo. Amém. E agora vamos nos consagrar à Virgem Maria, Nossa Senhora Aparecida, na voz do venerável Padre Vítor Coelho de Almeida.
2: Ó Maria Santíssima, que em vossa imagem milagrosa de Aparecida espalhais inúmeros benefícios sobre o Brasil, eu, embora indigno de pertencer ao número dos vossos servos, mas desejando participar dos benefícios da vossa misericórdia, prostrado aos vossos pés, consagro-vos o entendimento para que sempre pense no amor que mereceis. Consagro-vos a língua para que sempre vos louve e propague a vossa devoção. Consagro-vos o coração, para que depois de Deus vos ame sobre todas as coisas. Recebei-nos, ó Rainha incomparável, do ditoso número dos vossos servos. Acolhei-nos debaixo da vossa proteção. Socorrei-nos em nossas necessidades espirituais e temporais, e sobretudo na hora da nossa morte. Abençoai-nos, ó Mãe Celestial, e com vossa poderosa intercessão, fortalecei-nos em nossa fraqueza, a fim de que, servindo-vos fielmente nesta vida, possamos louvar-vos, amar-vos e render-vos graças ao céu por toda a eternidade. Assim seja.

0: Obrigado a você que rezou conosco nesse dia especial. Fique com as bênçãos de Deus, pela intercessão de Nossa Senhora Aparecida. Em nome do Pai e do Filho e do Espírito Santo. Amém.
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4: 15 horas e 12 minutos.

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5: 15 horas e 31 minutos.

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5: 15 horas e 39 minutos.

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2: Muito bem, conferindo pra você, são 16:05.
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2: Alô, minha gente, boa tarde, Sacramento, boa tarde, cidades vizinhas, alô, comunidades rurais, nosso carinho, nosso abraço, boa tarde, sejam todos bem-vindos, estou chegando com aquela alegria, aquele carinho de sempre, para começar aí o nosso Ponteio da Viola. Direção geral é de Padre Ricardo Fidelis, produção meu amigo José Devair e apresentação é minha. Sou eu, Walter Filho, seu amigo, chegando e te convidando para ficar comigo. Vamos juntinhos aí até as 18:30 e o melhor do sertanejão classe A no seu rádio. Lembrando, hein? Hoje, 12 de outubro, feriado, né? É, hoje, dia da criança, dia de Nossa Senhora da Aparecida. Feriado. Então o programa tá gravado, não tem como atender vocês hoje, nem por telefone, nem por WhatsApp. Mas eu procurei fazer uma seleção muito legal para você curtir esse feriado aí do outro lado do rádio com muita música bonita. E a gente já vai começando trazendo aí a participação de Marcelo Costa na abertura do programa. Depois tem Lourenço e Lorival e ainda Zazá e Zezé. Vamos que vamos, minha gente!

0: Aí nós tivemos Zazá e Zezé no ponteio da viola, apelo, Lourenço Lorival, não fales mais de mim, e o Marcelo Costa, caiu o palco, aí acabou com a festa. Esse é o ponteio da viola que tá só começando, eu volto já já, segura daí.
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2: 16:21 em Sacramento.
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2: Maravilha, maravilha, tá na número 1, tá na nossa Rádio Sacramento. Aqui tem muito mais modelo no ponteio da viola, que traz agora Avaré e Jataí. Depois tem Juliano e Jardel e ainda João Mineiro e Marciano. Deixa.

0: Oasis de Amor. João Mineiro e Marciano aqui no Ponteio da Viola. Essa moda já fez muito marmanjo meter os dois chifres no chão e sair arando. Outra apaixonada, hein? Tivemos também Juliano e Jardel, Juramento Cruel, e o Avaré e Jataí, O Filho do Mato. Quer ouvir modão? Seu lugar é aqui, Rádio Sacramento FM, a número um de todo o interior de Minas Gerais.
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0: 16:36.
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0: Aô, meu povo, modelo é comigo, viu, mãe? Vamos trazer o cantor das andorinhas, o saudoso Barreirito. Depois tem Duduca e Dalvan, alô Dani, e ainda Campanha e Cuiabano. Vamos que vamos, porque aqui é só

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0: Nossa senhora, olha o velho candinheiro aí, ó. Campanha e Cuiabano. Antes, Duduca e Dalvan cantaram Meu Carinho e o grande Barreirito, Amaremos. Essa moda é jeitada demais da conta. Aliás, o Barreirito deixou muita saudade, né, gente? Muita música bonita.
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6: 16 horas 54 minutos.
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5: Boa tarde, minha gente. Boa tarde para você que tá chegando agora aí no nosso Ponteio da Viola. Seja bem-vindo. Chegou na hora de escutar modão, porque vem aí o Tião Carreiro mais um pardinho. Depois tem Rei Gaspar e Majestade e ainda Jade e Jefferson. É só fera agora, hein? Segura!

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1: 17:02 agora.

0: Esteio de Arueira, essa é um dos clássicos da música sertaneja, né, gente? Na interpretação nós tivemos aí o Jade Jefferson. Antes o Rei Gaspar e o Majestade cantaram o Mundo Velho e o Tião Carreira e Pardinho, Franguinho na Panela. Vai ser bom pra lá, isso, aquele franguinho caipiro, que é caneludo mesmo, canela amarela, naquele panelão de ferro, no fogão a lenha. E fazendo um, cozinhando um geló de lado ali, também aquela pulentinha, e aquela purinha de engenho que não pode faltar de jeito nenhum, né, senhor? Cê tá doido, menino?
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0: Olha, minha gente, nesse momento é aquela hora que a gente, todos os dias, no oferecimento exclusivo da Transluandre, a gente traz aí as dicas de trânsito seguro. Vamos conferir as de hoje.
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São 17h14. Alô, gente boa, de volta aí com a parte musical aí do nosso Ponteio da Viola, porque aqui é pouco papo e muito modão. Eu já convido pra cantar pra gente aqui agora. Nós vamos ter Irídio Irineu, depois tem o Portal Gaúcho, né? Portal Gaúcho, essa moda é boa, essa moda é boa. Tem mais uma ainda. E quem vai cantar pra nós é o Trio da Vitória. Vamos que vamos, minha gente.

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famosa Mágoa de Boiadeiro na interpretação do Trio da Vitória. Antes nós tivemos o Portal Gaúcho e o tal do Zap Zap, né? Iride e Irineu trouxeram o Menino e a Rosa. Vamos pro recadinho dos nossos patrocinadores? É rapidinha, VaptVupt, eu já volto com mais música boa.

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0: 17:31.
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0: Walter Filho, seu amigo ligadinho com você. Nós vamos até às 18:30. Hoje feriado, né? Hoje é dia da padroeira do Brasil, Nossa Senhora Aparecida. Hoje também é o dia das crianças, né? Já abraçou seu filho hoje? Sua netinha, seu netinho, né? O enteado, a enteada. É, essas que são o futuro da nossa nação, né? Mas principalmente dia da nossa padroeira, dia de Nossa Senhora Aparecida, e viva Nossa Senhora Aparecida, viva! E vamos trazer música bonita, vamos trazer aqui agora a participação de Divino e Donizete, depois tem Milionário José Rico e ainda Tião Reis e Zé Miné.

0: Aí, minha gente, o Tião Reis e o Zé Mineiro cantaram pra nós aí, Gente da Roça. Tivemos também a participação de Milionário José Rico, Escravo do Amor, e o Divino Donizete, Tributo a Goiás. Modão arrumado, hein, senhor?
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10: 17:50.
0: 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Olha, minha gente, hoje dia da padroeira, dia de Nossa Senhora Aparecida, e nós não poderíamos deixar de trazer aqui a homenagem para Nossa Senhora Aparecida. E eu trouxe aquela belíssima declamação do saudoso Barrinha, Nossa Senhora Aparecida, que a gente vai ouvir. Depois tem João Mulato e Douradinho e ainda Biá e

Nossa mãe querida que nos protege a vida inteira.

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1: Madrugada, com o ruído das máquinas possantes bem mais quietas e a cidade menos nervosa, sem muita agitação, fui ouvir a simplicidade de dois poetas que vieram falar de coisas simples lá do meu sertão. Nessa hora, tudo parou. O silêncio foi profundo e, pelo meio desta floresta de cimento armado, ouvia-se a viola que me calava fundo, falando de saudade do meu sertão amado.

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4: Minha gente, como acontece todas as tardes, noites, nesse horário, aqui pela nossa Rádio Sacramento, é hora da gente parar o que estivermos fazendo por um instantezinho só e ouvirmos a oração do Ângelus com o nosso arcebispo Dom Paulo. E eu volto já.
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0: Em nome do Pai, do Filho e do Espírito Santo. Amém. O anjo do Senhor anunciou a Maria,
1: e ela concebeu do Espírito Santo.
0: Ave Maria, cheia de graça, o Senhor é convosco. Bendita sois vós entre as mulheres, e bendito é o fruto do vosso ventre, Jesus.
1: Santa Maria, Mãe de Deus, rogai por nós, pecadores, agora e na hora de nossa morte. Amém.
0: Eis aqui a serva do Senhor.
1: Faça-se em mim segundo a tua palavra.
0: Ave Maria, cheia de graça, o Senhor é convosco. Bendita sois vós entre as mulheres, e bendito é o fruto do vosso ventre, Jesus.
1: Santa Maria, Mãe de Deus, rogai por nós, pecadores, agora e na hora de nossa morte. Amém.
0: O Verbo divino se fez carne
1: e habitou entre nós.
0: Ave Maria, cheia de graça, o Senhor é convosco. Bendita sois vós entre as mulheres, bendito é o fruto do vosso ventre, Jesus.
1: Santa Maria, Mãe de Deus, rogai por nós, pecadores, agora e na hora de nossa morte. Amém.
0: Rogai por nós, Santa Mãe de Deus,
1: para que sejamos dignos das promessas de Cristo.
0: Oremos, infundir, Senhor, em nossos corações a vossa graça, para que nós, que conhecemos pela anunciação do anjo a encarnação de Jesus Cristo, vosso Filho, cheguemos por sua paixão e morte na cruz à glória da ressurreição, pelo mesmo Cristo nosso Senhor.
1: Amém.
0: E desejo para todos que nos acompanham as bênçãos de Deus Todo-Poderoso, o Pai, o Filho e o Espírito Santo, e permaneça para sempre.

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15: Muito bem, de volta com o nosso programa, com a parte musical, agora a partir de agora, boa noite. E eu quero convidar para cantar pra gente, trazendo mais uma homenagem à nossa mãezinha, a padroeira, Nossa Senhora Aparecida. Vamos trazer aqui Gino e Geno, depois tem Felipe e Falcão e ainda César e Paulinho no Ponteio da Viola.

0: Tá aí o César e Paulinho, o grande sucesso do João Mineiro e Marciano, composição do Moacir Franco, Seu Amor Ainda É Tudo. Antes nós tivemos aí o Felipe Falcão, Herói Sem Medalha, e o Gini Gino, Nossa Senhora Aparecida.
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6: Olha, minha gente, vamos trazer mais música. Vamos trazer mais música para você que tá aí do outro lado do rádio, curtindo o feriado. Nosso programa hoje tá gravado, mas a programação tá legal. Pode falar, né? E olha quem tá chegando aí agora. É mais uma homenagem à nossa mãezinha, Senhora Aparecida. E quem vai cantar agora são eles, Chitãozinho e Chororó. Depois tem o Paulo Andrade e ainda Rick e Renner. Vamos que vamos!

0: Muito bem, minha gente, chegamos ao final de mais um Ponteiro da Viola. Muito obrigado a todos vocês pelo carinho, pela sua companhia. Hoje não atendemos ninguém porque o programa estava gravado devido ao feriado. Espero que tenham gostado aí da nossa programação, que volta amanhã, se o bom pai assim o permitir, ao vivo, a partir das 16 horas, em mais um Ponteio da Viola. Fiquem com Deus, porque graças a Ele é que a vida continua. Na sequência, o Santo Terço com o Padre Ricardo. Tchau, gente. Fui.
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4: Queridos ouvintes da Rádio Sacramento, com alegria e fé, iniciamos agora a oração do

Com o coração cheio de esperança, iniciemos nossa oração pedindo pelas famílias, pela igreja, pelo mundo e por todas as intenções que trazemos em nosso coração. Em nome do Pai e do Filho e do Espírito Santo. Amém. Senhor Jesus, nós vos oferecemos este terço que vamos rezar, contemplando os mistérios de nossa redenção. Concedei-nos, por intercessão de Maria, vossa Mãe Santíssima, a quem nos dirigimos, as virtudes que nos são necessárias para bem rezá-lo e a graça que nos vem desta santa devoção.

0: Contemplemos neste dia os mistérios gozosos, mistérios da alegria. Nos mistérios gozosos, contemplamos a alegria do início da salvação, meditando sobre a encarnação e os primeiros anos da vida de Jesus. Esses momentos nos convidam a louvar o sim de Maria, a simplicidade da vida de Cristo e a grandeza do plano de Deus. Creio em Deus Pai Todo-Poderoso, Criador do céu e da terra, e em Jesus Cristo, seu único Filho, nosso Senhor, que foi concebido pelo poder do Espírito Santo, nasceu da Virgem Maria, padeceu sob Pôncio Pilatos, foi crucificado, morto e sepultado, desceu à mansão dos mortos, ressuscitou ao terceiro dia, subiu aos céus, está sentado à direita de Deus Pai Todo-Poderoso, donde há de vir a julgar os vivos e os mortos. Creio no Espírito Santo, na Santa Igreja Católica, na comunhão dos santos, na remissão dos pecados, na ressurreição da carne, na vida eterna. Amém. Pai nosso que estais no céu, santificado seja o vosso nome. Venha a nós o vosso reino, seja feita a vossa vontade, assim na terra como no céu.
1: O pão nosso de cada dia nos dai hoje. Perdoai-nos as nossas ofensas, assim como nós perdoamos a quem nos tem ofendido. E não nos deixeis cair em tentação, mas livrai-nos do mal. Amém.
0: Ave Maria, cheia de graça, o Senhor é convosco. Bendita sois vós entre as mulheres. E bendito é o fruto do vosso ventre, Jesus.
1: Santa Maria, Mãe de Deus, rogai por nós, pecadores, agora e na hora da nossa morte. Amém.
0: Ave Maria, cheia de graça, o Senhor é convosco. Bendita sois vós entre as mulheres. E bendito é o fruto do vosso ventre, Jesus.
1: Santa Maria, Mãe de Deus, rogai por nós, pecadores, agora e na hora da nossa morte. Amém.
0: Ave Maria, cheia de graça, o Senhor é convosco, bendita sois vós entre as mulheres, e bendito é o fruto do vosso ventre, Jesus.
1: Santa Maria, Mãe de Deus, rogai por nós pecadores, agora e na hora da nossa morte. Amém.
0: Glória ao Pai, ao Filho e ao Espírito Santo.
1: Assim como era no princípio, agora e sempre, pelos séculos dos séculos. Amém.
0: Ó meu Jesus, perdoai-nos, livrai-nos do fogo do inferno, levai as almas todas para o céu e socorrei principalmente aquelas que mais precisarem da vossa misericórdia. Sagrado Coração de Jesus, nós temos confiança em vós. Nossa Senhora do Patrocínio do Santíssimo Sacramento, rogai por nós. No primeiro mistério, contemplamos a encarnação do Filho de Deus, anunciada pelo

0: Pai nosso que estais nos céus, santificado seja o vosso nome. Venha a nós o vosso reino. Seja feita a vossa vontade, assim na terra como no céu.
1: O pão nosso de cada dia nos dai hoje. Perdoai-nos as nossas ofensas, assim como nós perdoamos a quem nos tem ofendido. E não nos deixeis cair em tentação, mas livrai-nos do mal. Amém.
0: Ave Maria, cheia de graça, o Senhor é convosco. Bendita sois vós entre as mulheres, e bendito é o fruto do vosso ventre, Jesus.
1: Santa Maria, Mãe de Deus, rogai por nós, pecadores, agora e na hora da nossa morte. Amém.
0: Ave Maria, cheia de graça, o Senhor é convosco. Bendita sois vós entre as mulheres, e bendito é o fruto do vosso ventre, Jesus.
1: Santa Maria, Mãe de Deus, rogai por nós, pecadores, agora e na hora da nossa morte. Amém.
0: Ave Maria, cheia de graça, o Senhor é convosco. Bendita sois vós entre as mulheres, e bendito é o fruto do vosso ventre, Jesus.
1: Santa Maria, Mãe de Deus, rogai por nós, pecadores, agora e na hora da nossa morte. Amém.
0: Ave Maria, cheia de graça, o Senhor é convosco. Bendita sois vós entre as mulheres, e bendito é o fruto do vosso ventre, Jesus.
1: Santa Maria, Mãe de Deus, rogai por nós, pecadores, agora e na hora da nossa morte. Amém.
0: Ave Maria, cheia de graça, o Senhor é convosco. Bendita sois vós entre as mulheres, e bendito é o fruto do vosso ventre, Jesus.
1: Santa Maria, Mãe de Deus, rogai por nós, pecadores, agora e na hora da nossa morte. Amém.
0: Ave Maria, cheia de graça, o Senhor é convosco. Bendita sois vós entre as mulheres, e bendito é o fruto do vosso ventre, Jesus.
1: Santa Maria, Mãe de Deus, rogai por nós, pecadores, agora e na hora da nossa morte. Amém.
0: Ave Maria, cheia de graça, o Senhor é convosco. Bendita sois vós entre as mulheres, e bendito é o fruto do vosso ventre, Jesus.
1: Santa Maria, Mãe de Deus, rogai por nós, pecadores, agora e na hora da nossa morte. Amém.
0: Ave Maria, cheia de graça, o Senhor é convosco. Bendita sois vós entre as mulheres, e bendito é o fruto do vosso ventre, Jesus.
1: Santa Maria, Mãe de Deus, rogai por nós, pecadores, agora e na hora da nossa morte. Amém.
0: Ave Maria, cheia de graça, o Senhor é convosco. Bendita sois vós entre as mulheres, e bendito é o fruto do vosso ventre, Jesus.
1: Santa Maria, Mãe de Deus, rogai por nós, pecadores, agora e na hora da nossa morte. Amém.
0: Ave Maria, cheia de graça, o Senhor é convosco. Bendita sois vós entre as mulheres, e bendito é o fruto do vosso ventre, Jesus.
1: Santa Maria, Mãe de Deus, rogai por nós, pecadores, agora e na hora da nossa morte. Amém.
0: Glória ao Pai, e ao Filho, e ao Espírito Santo.
1: Assim como era no princípio, agora e sempre, pelos séculos dos séculos. Amém.
0: Ó meu Jesus, perdoai-nos, livrai-nos do fogo do inferno. Levai as almas todas para o céu, e socorrei principalmente aquelas que mais precisarem da vossa misericórdia. Sagrado Coração de Jesus, nós temos confiança em vós. Ó Maria concebida sem pecado, rogai por nós que recorremos a vós. No segundo mistério, contemplamos a visitação de Nossa Senhora, a Santa

0: nosso que estais nos céus, santificado seja o vosso nome. Venha a nós o vosso reino. Seja feita a vossa vontade, assim na terra como no céu.
1: O pão nosso de cada dia nos dai hoje. Perdoai-nos as nossas ofensas, assim como nós perdoamos a quem nos tem ofendido. E não nos deixeis cair em tentação, mas livrai-nos do mal. Amém.
0: Ave Maria, cheia de graça, o Senhor é convosco. Bendita sois vós entre as mulheres, e bendito é o fruto do vosso ventre, Jesus.
1: Santa Maria, Mãe de Deus, rogai por nós, pecadores, agora e na hora da nossa morte. Amém.
0: Ave Maria, cheia de graça, o Senhor é convosco. Bendita sois vós entre as mulheres, e bendito é o fruto do vosso ventre, Jesus.
1: Santa Maria, Mãe de Deus, rogai por nós, pecadores, agora e na hora da nossa morte. Amém.
0: Ave Maria, cheia de graça, o Senhor é convosco. Bendita sois vós entre as mulheres, e bendito é o fruto do vosso ventre, Jesus.
1: Santa Maria, Mãe de Deus, rogai por nós, pecadores, agora e na hora da nossa morte. Amém.
0: Ave Maria, cheia de graça, o Senhor é convosco. Bendita sois vós entre as mulheres, e bendito é o fruto do vosso ventre, Jesus.
1: Santa Maria, Mãe de Deus, rogai por nós, pecadores, agora e na hora da nossa morte. Amém.
0: Ave Maria, cheia de graça, o Senhor é convosco. Bendita sois vós entre as mulheres, e bendito é o fruto do vosso ventre, Jesus.
1: Santa Maria, Mãe de Deus, rogai por nós, pecadores, agora e na hora da nossa morte. Amém.
0: Ave Maria, cheia de graça, o Senhor é convosco. Bendita sois vós entre as mulheres, e bendito é o fruto do vosso ventre, Jesus.
1: Santa Maria, Mãe de Deus, rogai por nós, pecadores, agora e na hora da nossa morte. Amém.
0: Ave Maria, cheia de graça, o Senhor é convosco. Bendita sois vós entre as mulheres, e bendito é o fruto do vosso ventre, Jesus.
1: Santa Maria, Mãe de Deus, rogai por nós, pecadores, agora e na hora da nossa morte. Amém.
0: Ave Maria, cheia de graça, o Senhor é convosco. Bendita sois vós entre as mulheres, e bendito é o fruto do vosso ventre, Jesus.
1: Santa Maria, Mãe de Deus, rogai por nós, pecadores, agora e na hora da nossa morte. Amém.
0: Ave Maria, cheia de graça, o Senhor é convosco. Bendita sois vós entre as mulheres, e bendito é o fruto do vosso ventre, Jesus.
1: Santa Maria, Mãe de Deus, rogai por nós, pecadores, agora e na hora da nossa morte. Amém.
0: Ave Maria, cheia de graça, o Senhor é convosco. Bendita sois vós entre as mulheres, e bendito é o fruto do vosso ventre, Jesus.
1: Santa Maria, Mãe de Deus, rogai por nós, pecadores, agora e na hora da nossa morte. Amém.
0: Glória ao Pai, e ao Filho, e ao Espírito Santo.
1: Assim como era no princípio, agora e sempre, pelos séculos dos séculos. Amém.
0: Ó meu Jesus, perdoai-nos, livrai-nos do fogo do inferno. Levai as almas todas para o céu, e socorrei principalmente aquelas que mais precisarem da vossa misericórdia. Sagrado Coração de Jesus, nós temos confiança em vós. Ó Maria concebida sem pecado, rogai por nós que recorremos a vós. No terceiro mistério contemplamos o nascimento do Filho de Deus.

0: Pai nosso que estais nos céus, santificado seja o vosso nome. Venha a nós o vosso reino, seja feita a vossa vontade, assim na terra como no céu.
1: O pão nosso de cada dia nos dai hoje. Perdoai-nos as nossas ofensas, assim como nós perdoamos a quem nos tem ofendido. E não nos deixeis cair em tentação, mas livrai-nos do mal. Amém.
0: Ave Maria, cheia de graça, o Senhor é convosco. Bendita sois vós entre as mulheres. E bendito é o fruto do vosso ventre, Jesus.
1: Santa Maria, Mãe de Deus, rogai por nós, pecadores, agora e na hora da nossa morte. Amém.
0: Ave Maria, cheia de graça, o Senhor é convosco. Bendita sois vós entre as mulheres, e bendito é o fruto do vosso ventre, Jesus.
1: Santa Maria, Mãe de Deus, rogai por nós, pecadores, agora e na hora da nossa morte. Amém.
0: Ave Maria, cheia de graça, o Senhor é convosco. Bendita sois vós entre as mulheres, e bendito é o fruto do vosso ventre, Jesus.
1: Santa Maria, Mãe de Deus, rogai por nós, pecadores, agora e na hora da nossa morte. Amém.
0: Ave Maria, cheia de graça, o Senhor é convosco. Bendita sois vós entre as mulheres, e bendito é o fruto do vosso ventre, Jesus.
1: Santa Maria, Mãe de Deus, rogai por nós, pecadores, agora e na hora da nossa morte. Amém.
0: Ave Maria, cheia de graça, o Senhor é convosco. Bendita sois vós entre as mulheres, e bendito é o fruto do vosso ventre, Jesus.
1: Santa Maria, Mãe de Deus, rogai por nós, pecadores, agora e na hora da nossa morte. Amém.
0: Ave Maria, cheia de graça, o Senhor é convosco. Bendita sois vós entre as mulheres, e bendito é o fruto do vosso ventre, Jesus.
1: Santa Maria, Mãe de Deus, rogai por nós, pecadores, agora e na hora da nossa morte. Amém.
0: Ave Maria, cheia de graça, o Senhor é convosco. Bendita sois vós entre as mulheres, e bendito é o fruto do vosso ventre, Jesus.
1: Santa Maria, Mãe de Deus, rogai por nós, pecadores, agora e na hora da nossa morte. Amém.
0: Ave Maria, cheia de graça, o Senhor é convosco. Bendita sois vós entre as mulheres, e bendito é o fruto do vosso ventre, Jesus.
1: Santa Maria, Mãe de Deus, rogai por nós, pecadores, agora e na hora da nossa morte. Amém.
0: Ave Maria, cheia de graça, o Senhor é convosco. Bendita sois vós entre as mulheres, e bendito é o fruto do vosso ventre, Jesus.
1: Santa Maria, Mãe de Deus, rogai por nós, pecadores, agora e na hora da nossa morte. Amém.
0: Ave Maria, cheia de graça, o Senhor é convosco. Bendita sois vós entre as mulheres, e bendito é o fruto do vosso ventre, Jesus.
1: Santa Maria, Mãe de Deus, rogai por nós, pecadores, agora e na hora da nossa morte. Amém.
0: Glória ao Pai, e ao Filho, e ao Espírito Santo.
1: Assim como era no princípio, agora e sempre, pelos séculos dos séculos. Amém.
0: Ó meu Jesus, perdoai-nos, livrai-nos do fogo do inferno. Levai as almas todas para o céu, e socorrei principalmente aquelas que mais precisarem da vossa misericórdia. Sagrado Coração de Jesus, nós temos confiança em vós. Ó Maria concebida sem pecado, rogai por nós que recorremos a vós. No quarto mistério contemplamos a apresentação do Senhor Jesus no templo.

0: assim.
1: Pai nosso que estais nos céus, santificado seja o vosso nome. Venha a nós o vosso reino, seja feita a vossa vontade, assim na terra como no céu.
2: O pão nosso de cada dia nos dai hoje. Perdoai-nos as nossas ofensas, assim como nós perdoamos a quem nos tem ofendido. E não nos deixeis cair em tentação, mas livrai-nos do mal. Amém.
1: Ave Maria, cheia de graça, o Senhor é convosco. Bendita sois vós entre as mulheres. E bendito é o fruto do vosso ventre, Jesus.
2: Santa Maria, Mãe de Deus, rogai por nós, pecadores, agora e na hora da nossa morte. Amém.
1: Ave Maria, cheia de graça, o Senhor é convosco. Bendita sois vós entre as mulheres, e bendito é o fruto do vosso ventre, Jesus.
2: Santa Maria, Mãe de Deus, rogai por nós, pecadores, agora e na hora da nossa morte. Amém.
1: Ave Maria, cheia de graça, o Senhor é convosco. Bendita sois vós entre as mulheres, e bendito é o fruto do vosso ventre, Jesus.
2: Santa Maria, Mãe de Deus, rogai por nós, pecadores, agora e na hora da nossa morte. Amém.
1: Ave Maria, cheia de graça, o Senhor é convosco. Bendita sois vós entre as mulheres, e bendito é o fruto do vosso ventre, Jesus.
2: Santa Maria, Mãe de Deus, rogai por nós, pecadores, agora e na hora da nossa morte. Amém.
1: Ave Maria, cheia de graça, o Senhor é convosco. Bendita sois vós entre as mulheres, e bendito é o fruto do vosso ventre, Jesus.
2: Santa Maria, Mãe de Deus, rogai por nós, pecadores, agora e na hora da nossa morte. Amém.
1: Ave Maria, cheia de graça, o Senhor é convosco. Bendita sois vós entre as mulheres, e bendito é o fruto do vosso ventre, Jesus.
2: Santa Maria, Mãe de Deus, rogai por nós, pecadores, agora e na hora da nossa morte. Amém.
1: Ave Maria, cheia de graça, o Senhor é convosco. Bendita sois vós entre as mulheres, e bendito é o fruto do vosso ventre, Jesus.
2: Santa Maria, Mãe de Deus, rogai por nós, pecadores, agora e na hora da nossa morte. Amém.
1: Ave Maria, cheia de graça, o Senhor é convosco. Bendita sois vós entre as mulheres, e bendito é o fruto do vosso ventre, Jesus.
2: Santa Maria, Mãe de Deus, rogai por nós, pecadores, agora e na hora da nossa morte. Amém.
1: Ave Maria, cheia de graça, o Senhor é convosco. Bendita sois vós entre as mulheres, e bendito é o fruto do vosso ventre, Jesus.
2: Santa Maria, Mãe de Deus, rogai por nós, pecadores, agora e na hora da nossa morte. Amém.
1: Ave Maria, cheia de graça, o Senhor é convosco. Bendita sois vós entre as mulheres, e bendito é o fruto do vosso ventre, Jesus.
2: Santa Maria, Mãe de Deus, rogai por nós, pecadores, agora e na hora da nossa morte. Amém.
1: Glória ao Pai, e ao Filho, e ao Espírito Santo.
2: Assim como era no princípio, agora e sempre, pelos séculos dos séculos. Amém.
1: Ó meu Jesus, perdoai-nos, livrai-nos do fogo do inferno. Levai as almas todas para o céu, e socorrei principalmente aquelas que mais precisarem da vossa misericórdia. Sagrado Coração de Jesus, nós temos confiança em vós. Ó Maria concebida sem pecado, rogai por nós que recorremos a vós. No quinto mistério contemplamos a perda do menino Jesus e o encontro no templo.

0: nosso que estais nos céus, santificado seja o vosso nome. Venha a nós o vosso reino, seja feita a vossa vontade, assim na terra como no céu.
1: O pão nosso de cada dia nos dai hoje. Perdoai-nos as nossas ofensas, assim como nós perdoamos a quem nos tem ofendido. E não nos deixeis cair em tentação, mas livrai-nos do mal. Amém.
0: Ave Maria, cheia de graça, o Senhor é convosco. Bendita sois vós entre as mulheres. E bendito é o fruto do vosso ventre, Jesus.
1: Santa Maria, Mãe de Deus, rogai por nós, pecadores, agora e na hora da nossa morte. Amém.
0: Ave Maria, cheia de graça, o Senhor é convosco. Bendita sois vós entre as mulheres, e bendito é o fruto do vosso ventre, Jesus.
1: Santa Maria, Mãe de Deus, rogai por nós, pecadores, agora e na hora da nossa morte. Amém.
0: Ave Maria, cheia de graça, o Senhor é convosco. Bendita sois vós entre as mulheres, e bendito é o fruto do vosso ventre, Jesus.
1: Santa Maria, Mãe de Deus, rogai por nós, pecadores, agora e na hora da nossa morte. Amém.
0: Ave Maria, cheia de graça, o Senhor é convosco. Bendita sois vós entre as mulheres, e bendito é o fruto do vosso ventre, Jesus.
1: Santa Maria, Mãe de Deus, rogai por nós, pecadores, agora e na hora da nossa morte. Amém.
0: Ave Maria, cheia de graça, o Senhor é convosco. Bendita sois vós entre as mulheres, e bendito é o fruto do vosso ventre, Jesus.
1: Santa Maria, Mãe de Deus, rogai por nós, pecadores, agora e na hora da nossa morte. Amém.
0: Ave Maria, cheia de graça, o Senhor é convosco. Bendita sois vós entre as mulheres, e bendito é o fruto do vosso ventre, Jesus.
1: Santa Maria, Mãe de Deus, rogai por nós, pecadores, agora e na hora da nossa morte. Amém.
0: Ave Maria, cheia de graça, o Senhor é convosco. Bendita sois vós entre as mulheres, e bendito é o fruto do vosso ventre, Jesus.
1: Santa Maria, Mãe de Deus, rogai por nós, pecadores, agora e na hora da nossa morte. Amém.
0: Ave Maria, cheia de graça, o Senhor é convosco. Bendita sois vós entre as mulheres, e bendito é o fruto do vosso ventre, Jesus.
1: Santa Maria, Mãe de Deus, rogai por nós, pecadores, agora e na hora da nossa morte. Amém.
0: Ave Maria, cheia de graça, o Senhor é convosco. Bendita sois vós entre as mulheres, e bendito é o fruto do vosso ventre, Jesus.
1: Santa Maria, Mãe de Deus, rogai por nós, pecadores, agora e na hora da nossa morte. Amém.
0: Ave Maria, cheia de graça, o Senhor é convosco. Bendita sois vós entre as mulheres, e bendito é o fruto do vosso ventre, Jesus.
1: Santa Maria, Mãe de Deus, rogai por nós, pecadores, agora e na hora da nossa morte. Amém.
0: Glória ao Pai, e ao Filho, e ao Espírito Santo.
1: Assim como era no princípio, agora e sempre, pelos séculos dos séculos. Amém.
0: Ó meu Jesus, perdoai-nos, livrai-nos do fogo do inferno. Levai as almas todas para o céu, e socorrei principalmente aquelas que mais precisarem da vossa misericórdia. Sagrado Coração de Jesus, nós temos confiança em vós. Ó Maria concebida sem pecado, rogai por nós que recorremos a vós. Infinitas graças vos damos, soberana rainha, pelos benefícios que todos os dias recebemos de vossas mãos liberais. Dignai-vos agora e para sempre tomar-nos debaixo do vosso poderoso amparo. E para mais vos agradecer, vos saudamos dizendo:
1: Salve rainha, mãe de misericórdia, vida, doçura e esperança nossa, salve. A vós bradamos os degradados filhos de Eva, a vós suspiramos gemendo e chorando neste vale de lágrimas. Eia, pois, advogada nossa, esses vossos olhos misericordiosos a nós volvei, e depois deste desterro, mostrai-nos Jesus, bendito fruto do vosso ventre, ó clemente, ó piedosa, ó doce sempre Virgem Maria.
0: Rogai por nós, Santa Mãe de Deus,
1: para que sejamos dignos das promessas de Cristo. Amém.
0: O Senhor esteja convosco.
2: Ele está no meio de nós.
0: Abençoe-vos Deus Todo-Poderoso, Pai, Filho e Espírito Santo. Amém.

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5: 20 horas e 2 minutos.

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3: 20 horas e 24 minutos.

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3: 20 horas e 37 minutos.

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1: 100,3. 20 horas e 52 minutos.

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